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1: Ao último sinal foram 2 horas.
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1: São 4 horas.
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0: 5 horas.
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1: Bom dia, são 6 horas.
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9: 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À tarde, a partir das 17h30, acontece a prova complementar Vila da Sertã, na Avenida Padre Manuel Antunes, junto ao Terminal Rodoviário, na Sertã. 14ª edição do Rally Histórico Vila da Sertã, no dia 5 de setembro. Organização: Lusitânia Automóvel Clube. 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

0: Muito bom dia, estamos na manhã de terça-feira, vamos já de seguida para as notícias, neste dia 1 de setembro com Luís Biscaia.
1: A campanha de verão do Campo Arqueológico de Proença Nova, um projeto municipal dedicado à investigação, formação e divulgação do património arqueológico do concelho, este ano centrou-se na Igreja Velha do Prau, um dos mais singulares testemunhos religiosos da região, com origem entre os séculos XV e XVIII. O trabalho deste ano culminou com um debate sobre gestão municipal do património arqueológico. Na abertura dos trabalhos, João Lobo, presidente da Câmara Municipal de Proença Nova, reiterou a importância que estes trabalhos têm para estes territórios, já que trazem à luz do dia pedaços da nossa história e podem atrair visitantes.
2: Dinamizar um espaço de conhecimento, mas que pode ser motivo de atração. E esse é o objetivo essencial de qualquer município. Qualquer município, hoje, e os nossos, de forma particular, lutam todos os dias por terem condições novas de atratividade, capacidade de atrair, de trazer gente, criar economia e, portanto, se conseguirmos juntar estas variáveis todas, em que através da arqueologia e da antropologia damos conhecimento, além de darmos conhecimento, conseguimos museualizar os espaços. Esses espaços são visitáveis e dão conhecimento àqueles que o visitam. Disso geram dormidas e geram refeições para os territórios onde estão. Esse é o objetivo central que os municípios também querem relativamente àquilo que é a continuidade deste espaço.
1: Este trabalho tem tido nos autarcas da região uma grande atenção e Jacinta Bugalhão, arqueóloga e investigadora portuguesa com vasto percurso na gestão do património cultural e arqueológico, apresentou dados relevantes para esta discussão. Segundo o seu trabalho de investigação, é na região centro que se concentra o maior número de trabalhos arqueológicos promovidos pelas autarquias.
3: Na região centro, entre 1970 e 2014, 57 municípios tinham atividade arqueológica registada e em 24, 25 temos 70, o que é um crescimento considerável e é a região centro aquela onde a arqueologia se disseminou mais no território. Isto quer dizer que os municípios desta região, da região centro, estão particularmente empenhados, quando comparados com os das outras regiões, em ter a arqueologia como um recurso importante para os seus territórios, para as suas populações, para o seu desenvolvimento futuro.
1: Com base nestes dados apresentados, Jorge Gouveia, enquanto coordenador da Associação de Estudos do Alto Tejo, organismo que ao longo das últimas décadas tem colocado a descoberto muito do nosso passado, com este tipo de atividades, deixou algumas reflexões para serem debatidas. Desde logo, a criação de uma estratégia intermunicipal para a área da arqueologia.
4: Que importância poderia ter a definição de uma estratégia para o património arqueológico, mas também natural? Portanto, estamos a falar de património, não é só arqueológico. Por exemplo, por parte das comunidades intermunicipais, fará ou não fará sentido que as comunidades intermunicipais tenham uma estratégia articulada para estas temáticas?
1: Sobre estas questões, João Lobo respondeu em nome municipal, mas também quanto presidente da comunidade intermunicipal da Beira Baixa.
2: Relativamente a territórios, como é o de Proença Nova, de baixa densidade, o que faz sentido, e ainda ontem falávamos nisso com a reunião que tivemos do Conselho Diretivo da ANAFRE, os pequenos têm que se juntar, de facto. Ou nos juntamos e nos fortalecemos e damos condição a que esse exercício também, do ponto de vista da arqueologia e daquilo que são os monumentos que temos no nosso território, seja, de facto, feito a essa escala, e até termos uma carta arqueológica da Beira Baixa, falando da comunidade intermunicipal da Beira Baixa, que vá buscar, de facto, aquilo que já são o conhecimento que hoje temos e, eventualmente, algum conhecimento que está metido em alguma gaveta ou duas de outros municípios. E até essa condição, se for articulada em escala, há uma obrigatoriedade daqueles que, eventualmente, não olham com tanto interesse, interessarem-se.
1: Outra questão prendia-se com a criação de depósitos de material arqueológico.
4: Que estratégia temos de desenvolver ou devemos desenvolver para a criação de depósitos certificados de materiais arqueológicos? Pode ser municipais ou intermunicipais.
1: Em resposta, o autarca adiantou que, em sua opinião, há espaço para os dois e dá o caso de Proença Nova.
2: Acho que há lugar para os dois. Há lugar para depósitos municipais, aqueles que os criam. Por exemplo, Proença Nova tem um projeto que é a Casa da Memória e das Artes, que é aquela que vai, de facto, ficar com o espólio todo que hoje temos reservado no arquivo e que está lá sob nossa guarda, de acordo com o que foi protocolado também. E, portanto, essa Casa da Memória vai, além de outras coisas, evidentemente, mas vai ser o acervo relativamente a ter e gerir e, ao longo do tempo, mostrar. Se me dizem que depois, do ponto de vista intermunicipal, há com certeza, dentro de uma estratégia que tem a ver com a promoção do território como um todo, lugar para termos essas circunstâncias, com certeza que sim.
1: Uma última questão prendeu-se com o programa sectorial das zonas de aceleração da implantação de energias renováveis e as áreas onde estes serão implantados. João Lobo refere que depois de muito ruído, o governo recuou e agora é apenas 1% de cada território. Estes parques são essenciais para a nossa economia, agora a sua localização também tem de ser bem analisada e o papel dos arqueólogos na sua definição também é bem vista. João Lobo aponta desde logo os locais onde estes podem ser instalados, sem causar grandes impactos ambientais.
2: Nós temos as faixas de interrupção de combustível. O ICNF constrói no país faixas de interrupção de combustíveis de 125 metros de largura. E, portanto, são áreas com quase hectares disponíveis que dá quase para esse 1%. E que não se pode fazer lá mais nada. E, portanto, temos áreas já hoje com capacidade para alojar. Não são as melhores. Não. Não são as mais planas. Também não. Custam mais dinheiro o investimento. Temos pena. Mas essa circunstância tem que ser traduzida relativamente àquilo que é uma oportunidade que nós temos do ponto de vista de meter um equipamento e em que ele, do ponto de vista também da importância que tem para o país do ponto de vista energético, transmita.
1: Estas algumas das reflexões deixadas neste debate, realizado no Centro de Ciência Viva da Floresta, sobre gestão municipal do património arqueológico. As praias fluviais são, por sua natureza, espaços privilegiados de lazer e contacto com a natureza, oferecendo condições ideais para apreciar a nossa estrela mais próxima, o Sol. Assim, na próxima sexta-feira, dia 4 de setembro, os banhistas e visitantes da Praia Fluvial do Penedo Furado, no concelho de Vila de Rei, são convidados a participar numa atividade de observação do Sol entre as 10 e as 12 horas, através de telescópios equipados com filtros adequados e com mediação especializada. Dependendo das condições atmosféricas e mediante a própria atividade do Sol, poderá ser possível observar manchas solares, regiões ativas da superfície do Sol e conhecer melhor as características desta estrela. Esta atividade faz parte de um conjunto de atividades planeadas nas praias fluviais da região, promovidas pelo Centro da Ciência Viva de Constância, Parque de Astronomia.
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0: Relativamente à previsão do tempo para hoje, temos céu pouco nublado ao limpo, apresentando períodos de mais nubosidade até ao final da manhã, em especial por nuvens altas, ainda vento fraco e moderado, superando prevêsos fortes nas terras altas. Uma possibilidade de formação neblina ao nevoeiro matinal em alguns locais. Temperatura máxima prevista de 24 graus para Leiria, 25 para Coimbra, 28 para Santarém, 29 para Porto Alegre, 32 para Castelo Branco. Para a Sertã e também Oleiros estão previstos 29 graus de máxima. Na Figueirão de Gines e Pampilhosa da Serra, 25. Para Vila de Rei, Ferreira dos Leis e Pedrógão Grande, 27. Para Essa Nova e Mação, 30. E para Vila Velha de Rodão, 32. Nesta altura, em Serrastro, Tomás Jardim, os termómetros marcam 14 graus. Bom dia, 7 e 9, já a seguir, Manhãs da Rádio.
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0: Ora então, muito bom dia e seja bem-vindo a mais uma edição do Manhãs da Rádio. Vamos ficar até às 10 nesta manhã de terça-feira, o dia 1 de setembro de 2026. Arrancamos hoje para mais um mês, o mês de setembro, mês em que muita gente regressa ao trabalho, mas também muita gente vai entrar de férias. Tudo isso é importante. Espero que tenham boas férias, espero que tenham um bom dia de trabalho, um bom regresso e tenham tudo de bom. Combinado? Muito obrigado pela preferência. Continuem com a Condestável. Começamos com o Grupo de Cantares Regionais de Portel e Eu Ouvi o Passarinho. Bom dia!

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0: E agora são 7:32.
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0: A previsão do tempo para hoje é de céu pouco nublado ou limpo, apresentando períodos de mais nubosidade até ao fim da manhã, em especial por nuvens altas. Vento fraco a moderado, superando por vezes forte nas terras altas até ao meio da manhã, ainda a possibilidade de formação de neblina ou neveira matinal em alguns locais. Temperatura máxima para a Leiria 24 graus, Coimbra 25, Santarém 28, Porto Alegre 29, Castelo Branco 32. Para a Cidade em Oleiros 29, Figueirão de Gênesis e Pampiosa da Serra 25, Vila de Raio, Ferreira dos Eiros e Pedrógão Grande 27, Provença Nova e Mação 30, Vila Velha de Rodão 32. Nesta altura, em Serrasta, no Jardim, temos 14 graus.
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0: Bom dia, Condestável. Começamos a segunda parte desta primeira hora com a música do Lionel Nunes, depois ouvimos o Hermenegildo Soares e agora temos o grupo Starlight.

7 horas e 36 minutos e meio. Bom dia, manhãs da rádio, é até às 10. Agora, João Claro e Benfica Costa.

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7:52. 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

E meus caros amigos, estamos a chegar ao fim desta primeira hora do Manhãs da Rádio. Pois é, sim, senhor. Mas antes de ir embora, ainda recordo que para hoje o Instituto do Mar e da Atmosfera prevê um dia com o céu pouco nublado ou limpo, apresentando períodos de mais nubosidade até o fim da manhã, em especial por nuvens altas. Também vento fraco a moderado, soprando por vezes forte nas terras altas até ao meio da manhã. E ainda uma possibilidade de formação neblina ou nevoeiro matinal em alguns locais. Temperatura máxima prevista para hoje, para Leiria 24 graus, Coimbra 25, Santarém 28, Porto Alegre 29, Castelo Branco 32. Para a Sertã e também para Oleiros estão previstos 29 graus de máxima, enquanto que para Figueirão dos Vinhos e Pampilhosa da Serra são 25, Vila de Rei, Ferreira dos Reis e Pedrógão Grande 27, Provença Nova e Mação 30, Vila Velha de Rodão 32. Sendo que nesta altura, em Serrais de Fonjardim, os termómetros marcam 15 graus. Depois das 8 e das notícias em simultâneo, enquanto não voltamos, até já, bom dia, fechamos com Kings e Jorge Gabriel.

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2: Bom dia, são 8 horas no continente e na Madeira, 7 nos Açores. Os TVDE têm nova lei, Eduardo Maio.
3: 8 anos depois da primeira lei, que ficou conhecida como a Lei Uber, os TVDE estreiam hoje novas regras. Os táxis passam também a poder inscrever-se nas plataformas de transporte individual de passageiros. E neste jornal vamos saber, com os taxistas em Coimbra, que expectativas e que reservas têm em relação à nova lei. 12 mortos na Ucrânia na última noite. Kiev foi de novo fortemente atacada pela máquina russa de guerra. Os tribunais estão de regresso ao trabalho depois das férias judiciais. Com eles também a continuação de processos mediáticos. Há também julgamentos a começar agora em setembro. Vamos conhecer os principais neste jornal.
2: Agora estão 16 graus no Porto, 18 em Coimbra, 19 em Lisboa, 21 em Faro, nas Ilhas, 22 graus no Funchal, 23 em Ponta Delgada. As notícias, edição de Eduardo Maio.
3: A nova lei que regula a atividade dos TVDE entra hoje em vigor. As plataformas de transporte individual de passageiros têm novas regras. Uma das mudanças é, por exemplo, a possibilidade dos taxistas se inscreverem nestas plataformas. As associações do setor do táxi consideram que as novas medidas são um passo na direção certa, mas continuam a reclamar mais fiscalização e também regras iguais para todos os profissionais deste setor do transporte de passageiros. Que expectativas, que reservas têm também os taxistas em relação à nova lei? É o que vamos saber já a seguir. Vamos a Coimbra, ao encontro da repórter Carolina Ferreira, junto à estação de Coimbra B. Carolina, os taxistas, vamos conhecer quais são as ideias que eles têm sobre esta nova legislação que começa agora a ser posta em prática.
4: Vamos sabê-lo pela voz de José Carvalho, taxista há 23 anos. É ele que está aqui junto à praça de táxi, junto à estação de Coimbra B. Como é que olha agora para esta nova lei? Pensa em inscrever o seu táxi?
5: Não, para já, muito bom dia. Não penso em inscrever e acho que esta nova lei não, para nós não nos traz vantagens nenhumas. Trazia sim, se eles pusessem uma tarifa única, aí está bem, aí já era de pensar duas vezes. Agora, como eles trabalham, não dá para inscrever, nem o meu, nem de muitos colegas meus na TVDE.
4: Mas refere-se a quem, em concreto? É aos valores?
5: É aos valores, os valores que eles praticam, depois são valores falsos, porque se há muito trabalho, eles aumentam, se há pouco trabalho, eles abaixam. O preço da plataforma aí não é séria, não é sincera, como nós. Nós só temos aquela tarifa e é aquela tarifa que usamos e assim está bem. E assim é que havia de ser, uma tarifa única, já era de pensar duas vezes. Agora assim não. Agora assim não, nem pensar nisso.
4: Sei que já conversou com vários dos seus pares sobre este tema, todos partilham desta visão. Há quem até pense aderir?
5: Sim, há quem pense aderir, mas tem sempre um mas. Mas a maior parte dos meus colegas, todos dizem que não. Nunca é impensável trabalhar com eles assim. Não tem hipótese.
4: Agora vai ficar por aqui à espera de passageiros?
5: Pois, agora fico aqui à espera de algum passageiro que me venha para ver se começa a ganhar o dia, se começa a trabalhar o dia.
4: Depois de falar aqui à Antena 1 sobre esta nova lei, o novo regime TVDE, para José Carvalho, o futuro não passa por aí.
3: Reportagem em direto de Carolina Ferreira em Coimbra. Este taxista José Carvalho falava aqui das tarifas dinâmicas, as tarifas usadas pelos TVDE, que sobem e descem consoante procura destes serviços. Há também uma alteração em relação a estas tarifas, vai desaparecer o teto que limitava estes preços dinâmicos, havia um limite superior, as plataformas vão poder praticar os preços que entendem. Têm, no entanto, ficam obrigados a informar de forma clara os utilizadores dos valores que estão a praticar e de justificarem também porque é que a tarifa aumenta numa determinada situação. Outra das novidades é esta dos táxis passarem a poder operar também nas plataformas de TVDE. A Comissão de Utentes dos Transportes da Margem Sul volta a queixar-se da sobrelotação dos comboios, está preocupada também com a segurança de uma frota que está muito envelhecida, a frota da Fertagus. A Comissão pede mais informação à empresa e também ao Governo sobre a renovação desta frota. Diana Almeida.
6: Neste momento, o maior problema da Fertagus é a sobrelotação. É o que diz Aurora Almeida, da Comissão de Utentes dos Transportes da Margem Sul.
7: Nós vamos ali, é mesmo, sardinhas em lata. E o problema não é de agora, o problema tem décadas.
6: A Comissão tem denunciado este problema e também os atrasos e a falta de renovação da frota. Foi por isso que apresentaram um pedido de esclarecimento ao Conselho de Administração da Fertagus e ao Governo. Até agora, quanto às soluções apresentadas...
7: Nenhuma.
6: Em 2025, a Comissão reuniu com a Secretária de Estado da Mobilidade. Aurora explica que...
7: Reconheceram o problema, mas as soluções a curto, médio e longo prazo não apontaram.
6: Este ano, a Fertagus anunciou a compra de duas carruagens à empresa espanhola Renfe, que devem começar a operar em 2027. Mas a Comissão de Utentes de Transporte da Margem Sul quer mais informações, até porque o problema está a agravar-se. A frota já tem muitos anos, explica Aurora Almeida.
7: É a mesma frota desde 1998, não foi renovada. Está aqui todo um caldo para continuar a correr mal e a porque o material circulante é o mesmo, não há renovação da frota.
6: Aurora diz que é preciso vontade para mudar e investir numa mobilidade sustentável.
7: É preciso olhar para a mobilidade de outra forma, porque só assim é que se tira carros das cidades. Olha para a mobilidade de forma sustentável.
6: No pedido de esclarecimento feito à Fertagus e ao Governo, a Comissão de Utentes de Transporte da Margem Sul exige mais informação sobre o material adquirido à empresa espanhola e quer saber que medidas vão ser implementadas para combater a sobrelotação das carruagens.
7: Conhecer o problema é bom. E agora, o que é que vamos fazer?
3: Comissão de Utentes dos Transportes da Margem Sul fica agora à espera de respostas da Fertagus e também do Governo para perceber até que ponto é que em breve esta circulação dos comboios pode melhorar. A partir de meio de setembro o passe ferroviário verde vai passar também a estar incluído, a ser usado na linha da Fertagus e a Comissão de Utentes espera que isto não venha a agravar o problema da sobrelotação dos comboios. Os tribunais portugueses estão de regresso hoje ao trabalho, depois da pausa de verão. Volta também à agenda de alguns dos julgamentos mais mediáticos do país, o caso do BES, também o caso da Operação Marquês, mas há novos julgamentos também a começar e que envolvem agentes da PSP, Sara Araújo de Almeida.
8: O mês de setembro já tem a agenda muito preenchida. Começa o julgamento de dois agentes da PSP acusados de tortura na Esquadra do Rato. São apenas dois dos 23 arguídos do caso. E em Faro também vão ser julgados dois agentes da PSP de Olhão acusados de sequestro e homicídio de um homem marroquino em março de 2024. Voltando a Lisboa, este mês também tem regressos com uma Operação Marquês. Já tem várias sessões marcadas. É expectável que o antigo primeiro-ministro José Sócrates volte a falar em tribunal. Mais antigo é o caso do BES, recomeça na próxima semana. Este processo tem 18 arguídos, Ricardo Salgado é o principal, ele é acusado de 65 crimes, sendo que parte deles já prescreveu. Retoma também o processo Tutti Frutti, tem 59 acusados de mais de 4 centenas de crimes de corrupção, prevaricação, branqueamento e tráfico de influência. É já no final desta semana que se conhecem duas sentenças, em Espinha, a Operação Vortex, um processo de corrupção relacionado com projetos imobiliários, envolve dois ex-presidentes da autarquia. E em Gaia, o ex-presidente da Câmara é acusado de ter utilizado dinheiro do município para comprar bilhetes para jogos de futebol.
3: Os julgamentos que estão aí na agenda agora para setembro, uns de regresso, outros a começarem no dia em que os tribunais portugueses estão de regresso ao trabalho depois das férias de verão. O mês de setembro, este mês que agora começa, é o mês também de sensibilização para o cancro pediátrico e a Associação Acreditar vem defender esta manhã que era importante que a lei em Portugal desse aos pais, aos dois pais em simultâneo, a possibilidade de obterem o subsídio de assistência para acompanhar um filho com cancro. Filipa Silveira Castro, da direção da Associação Acreditar, sublinha a dificuldade para estes pais de terem de continuar a trabalhar nestas situações.
9: É de facto muito duro ter que decidir, há contas para pagar, isso não desaparece durante a doença da criança e eu tipo que não tem outra hipótese, porque não tem economicamente essa hipótese, ter que continuar a trabalhar e não poder estar presente nessa última fase de vida de um filho, é de facto muito, muito duro.
3: De acordo com as regras atuais da Segurança Social, só uma pessoa do agregado familiar é que pode faltar ao trabalho para acompanhar um filho com cancro. A Associação Acreditar levanta esta manhã a questão. É preciso ponderar a possibilidade de dar este benefício aos dois pais em situações como estas, de ter um filho com cancro. Um ataque russo contra um depósito ferroviário em Kiev matou na última noite 7 pessoas, mas ao todo no país os bombardeamentos russos fizeram 12 mortos. A guerra de desgaste da Rússia contra a Ucrânia dura já há vários dias, com a entrada também de novos drones no conflito, os drones com propulsão a jato. O ataque desta noite na região de Kiev voltou a ser de grande escala, matou 7 pessoas, 6 eram funcionários do depósito ferroviário que foi atingido. Zelensky veio informar esta manhã, através das redes sociais, que entre os 12 mortos há um cidadão indiano. O Ministério Russo da Defesa confirmou esta operação em larga escala, afirmando que os alvos foram instalações da indústria militar ucraniana, também instalações do setor energético e estruturas ligadas à produção de mísseis e de drones. A Rússia atingiu ainda esta madrugada infraestruturas portuárias na região de Odessa, no sul da Ucrânia. E Moscovo conta também que um civil morreu num ataque ucraniano feito à região russa de Belgorod. É uma informação que o governador da região, o governador russo da região, deixa esta manhã nas redes sociais. O último balanço das cheias na fronteira do Nepal com o Tibete já ultrapassou os 1000 mortos. As autoridades do Nepal e da China continuam sem notícias de perto de 4.500 pessoas que estão desaparecidas. O governo chinês envia hoje para o local da tragédia um segundo lote de ajuda humanitária com drones, equipamentos especializados, reagentes para os testes de ADN, sistemas de purificação da água e ainda equipamentos de iluminação. É material que vai chegar nas próximas horas às zonas afetadas pelo desastre para apoiar as operações de identificação das vítimas e também os trabalhos de socorro. Na capital do Quirguistão, o presidente iraniano enviou esta manhã um recado a Washington. Assim que os Estados Unidos regressarem aos compromissos do memorando de entendimento de junho, o Irão também irá fazê-lo. Pensei que está no Quirguistão a participar na cimeira da Organização de Cooperação de Xangai, um bloco económico e de segurança que junta 10 países, onde estão também a Rússia, Vladimir Putin, a representar a Rússia, Xi Jinping, da China, e ainda o presidente indiano, Narendra Modi. Vamos saber o que é que está a acontecer nesta cimeira, que tem uma forte importância geopolítica. Ela junta alguns dos países mais influentes do território da Euroásia, João Coraceiro.
10: Da cimeira vão sair 20 acordos e uma declaração conjunta, mas à margem os encontros bilaterais marcam as movimentações com as guerras na Ucrânia e no Irão, as tarifas dos Estados Unidos aos produtos da China e da Índia e as sanções de Washington contra parceiros comerciais do Irão. Esta segunda-feira, os presidentes russo e chinês prometeram unir esforços para reformar a governação global. Putin e Xi Jinping destacaram a cooperação estratégica entre os dois países. Quanto à guerra na Ucrânia, tema principal da conversa entre Putin Prasini e Narendra Modi, o primeiro-ministro indiano. Modi sublinhou que a guerra tem de acabar para bem da humanidade e prometeu apoiar todos os esforços de paz. Índia e China são dois dos maiores compradores do petróleo russo. Sobre o conflito entre Irão e Estados Unidos, a marcar a agenda da Cimeira, o presidente iraniano já se encontrou com o primeiro-ministro da Índia, deverá ainda conversar com Putin em Bishkek, mas o PZSQ insiste que o Irão continua a tentar um acordo com Washington. Com o Estreito de Hormuz, no centro de novos ataques, a imprensa internacional assinala que a aposta por outras rotas de comércio pode ser um tema neste xadrez de encontros bilaterais. Pequim é um grande importador do petróleo iraniano. Moscovo aprofundou a cooperação militar e comercial com o Teherão.
3: É um encontro importante destes 10 países, deste território da Euroásia que está a acontecer nesta altura no Quirguistão, na capital do Quirguistão, Bishkek. Há também esta manhã informação de um encontro paralelo que vai acontecer entre o presidente iraniano e o presidente turco. Não há ainda notícias desse encontro que está marcado para esta terça-feira, o último dia da Cimeira da Organização de Cooperação de Xangai.
2: Edição de Eduardo Maio, simultâneo da RTP Antena 1 com a RTP Antena 1 Açores, Madeira e também a RTP Mundo. 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
11: Já a seguir a hora 2 da manhã da rádio, bom dia.
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11: Olá, bom dia, seja bem-vindo. Estamos na hora 2 do Manhãs da Rádio, até às 10 em português, e começamos já com esta segunda hora com Sheila. Hoje é o dia 1 de setembro, bom dia, boas férias para quem está de férias.

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0: Ana Portugal, neste Manhãs da Rádio, com o tema Um Xuxinho. Antes tínhamos escutado também a Cláudia Nayara, daqui a pouco temos para ouvir a Bruna, mas agora vamos olhar para a previsão do tempo.
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0: E para hoje, o Instituto do Mar e da Atmosfera prevê um dia com céu pouco nublado ou limpo, apresentando períodos de mais nubosidade até ao fim da manhã, em especial por nuvens altas. Vento fraco moderado, superando por vezes forte nas terras altas até ao meio da manhã. Ainda há possibilidade de formação de neblina ou nevoeiro matinal em alguns locais. Temperatura máxima para hoje, Leiria 24 graus, Coimbra 25, Santarém 28, Porto Alegre 29, Castelo Branco 32... Para Sertã e Oleiros, 29 de máxima. Figueira dos Índios e Pampelhosa da Serra, 25. Para Vila do Rei, Ferreira do César e Pedro Álvaro Grande, 27. Provença Nova e Mação, 20, aliás, 30. E Vila Velha de Rodão, 32. Estamos agora em Cernache do Bom Jardim, 15 graus.
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0: Renovados os votos de um muito bom dia, também de uma boa viagem com a Condestável. Seguimos agora neste Manhãs da Rádio, como já lhe tinha dito, com a Bruna.

0: E agora vamos então aos comerciais. Voltamos logo a seguir. São 8h41.
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Recaída, as bombocas neste Manhãs da Rádio, 7 minutos para as 9, à hora certa. Não esqueça, temos notícias de âmbito local e regional. Para já seguimos com Cláudia e Joana.

E fechamos com o Dani Luz, voltamos daqui a pouco para aquela que vai ser a hora 3 das manhãs da rádio, a hora certa, notícias de âmbito local e regional. Até já, bom dia.

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0: renovado, os votos de um muito bom dia. Estamos na manhã de terça-feira. Vamos às notícias. Edição neste primeiro dia do mês de setembro com Luís Vizcaya.
1: A campanha de verão do Campo Arqueológico de Proença Nova, um projeto municipal dedicado à investigação, formação e divulgação do património arqueológico do concelho, este ano centrou-se na Igreja Velha do Prau, um dos mais singulares testemunhos religiosos da região, com origem entre os séculos XV e XVIII. O trabalho deste ano culminou com um debate sobre gestão municipal do património arqueológico. Na abertura dos trabalhos, João Lobo, presidente da Câmara Municipal de Proença Nova, reiterou a importância que estes trabalhos têm para estes territórios, já que trazem à luz do dia pedaços da nossa história e podem atrair visitantes.
2: Dinamizar um espaço de conhecimento, mas que pode ser motivo de atração. E esse é o objetivo essencial de qualquer município. Qualquer município, hoje, e os nossos, de forma particular, lutam todos os dias por terem condições novas de atratividade, capacidade de atrair, de trazer gente, criar economia e, portanto, se conseguirmos juntar estas variáveis todas em que, através da arqueologia e da antropologia, damos conhecimento, além de darmos conhecimento, conseguimos museualizar os espaços. Esses espaços são visitáveis e dão conhecimento àqueles que o visitam. Disso geram dormidas e geram refeições para os territórios onde estão. Esse é o objetivo central que os municípios também querem relativamente àquilo que é a continuidade deste espaço.
1: Este trabalho tem tido nos autarcas da região uma grande atenção e Jacinta Bugalhão, arqueóloga e investigadora portuguesa com vasto percurso na gestão do património cultural e arqueológico, apresentou dados relevantes para esta discussão. Segundo o seu trabalho de investigação, é na região centro que se concentra o maior número de trabalhos arqueológicos promovidos pelas autarquias.
3: Na região centro, entre 1970 e 2014, 57 municípios tinham atividade arqueológica registada e em 24-25 temos 70, o que é um crescimento considerável e é a região centro aquela onde a arqueologia se disseminou mais no território. Isto quer dizer que os municípios desta região, da região centro, estão particularmente empenhados, quando comparados com os das outras regiões, em ter a arqueologia como um recurso importante para os seus territórios, para as suas populações, para o seu desenvolvimento futuro.
1: Com base nestes dados apresentados, Jorge Gouveia, enquanto coordenador da Associação de Estudos do Alto Tejo, organismo que ao longo das últimas décadas tem colocado a descoberto muito do nosso passado, com este tipo de atividades, deixou algumas reflexões para serem debatidas. Desde logo, a criação de uma estratégia intermunicipal para a área da arqueologia.
4: Que importância poderia ter a definição de uma estratégia para o património arqueológico, mas também natural? Portanto, estamos a falar de património, não é só arqueológico. Por exemplo, por parte das comunidades intermunicipais, fará ou não fará sentido que as comunidades intermunicipais tenham uma estratégia articulada para estas temáticas?
1: Sobre estas questões, João Lobo respondeu em nome municipal, mas também quanto presidente da comunidade intermunicipal da Beira Baixa.
2: Relativamente a territórios, como é o de Proença Nova, de baixa densidade, o que faz sentido, e ainda ontem falávamos nisso com a reunião que tivemos do Conselho Diretivo da ANAFRE, os pequenos têm que se juntar, de facto. Ou nos juntamos e nos fortalecemos e damos condição a que esse exercício também, do ponto de vista da arqueologia e daquilo que são os monumentos que temos no nosso território, seja, de facto, feito a essa escala, e até termos uma carta arqueológica da Beira Baixa, falando da comunidade intermunicipal da Beira Baixa, que vá buscar, de facto, aquilo que já são o conhecimento que hoje temos e, eventualmente, algum conhecimento que está metido em alguma gaveta ou duas de outros municípios. E até essa condição, se for articulada em escala, há uma obrigatoriedade daqueles que, eventualmente, não olham com tanto interesse, interessarem-se.
1: Outra questão prendia-se com a criação de depósitos de material arqueológico.
4: Que estratégia temos de desenvolver ou devemos desenvolver para a criação de depósitos certificados de materiais arqueológicos? Pode ser municipais ou intermunicipais.
1: Em resposta, o autarca adiantou que, em sua opinião, há espaço para os dois e dá o caso de Proença Nova.
2: Acho que há lugar para os dois. Há lugar para depósitos municipais, aqueles que os criam. Por exemplo, Proença Nova tem um projeto que é a Casa da Memória e das Artes, que é aquela que vai, de facto, ficar com o espólio todo que hoje temos reservado no arquivo e que está lá sob nossa guarda, de acordo com o que foi protocolado também. E, portanto, essa Casa de Memória vai, além de outras coisas, evidentemente, mas vai ser o acervo relativamente a ter e gerir e, ao longo do tempo, mostrar. Se me dizem que depois, do ponto de vista intermunicipal, há com certeza, dentro de uma estratégia que tem a ver com a promoção do território como um todo, lugar para termos essas circunstâncias, com certeza que sim.
1: Uma última questão prendeu-se com o programa sectorial das zonas de aceleração da implantação de energias renováveis e as áreas onde estes serão implantados. João Lobo refere que depois de muito ruído, o governo recuou e agora é apenas 1% de cada território. Estes parques são essenciais para a nossa economia, agora a sua localização também tem de ser bem analisada e o papel dos arqueólogos na sua definição também é bem vista. João Lobo aponta desde logo os locais onde estes podem ser instalados, sem causar grandes impactos ambientais.
2: Nós temos as faixas de interrupção de combustível. O ICNF constrói no país faixas de interrupção de combustíveis de 125 metros de largura. E, portanto, são áreas com quase hectares disponíveis, dá quase para esse 1%. E que não se pode fazer lá mais nada. E, portanto, temos áreas já hoje com capacidade para alojar. Não são as melhores. Não. Não são as mais planas. Também não. Custa mais dinheiro o investimento. Temos pena. Mas essa circunstância tem que ser traduzida relativamente àquilo que é uma oportunidade que nós temos do ponto de vista de meter um equipamento e em que ele, do ponto de vista também da importância que tem para o país do ponto de vista energético, transmita.
1: Estas algumas das reflexões deixadas neste debate, realizado no Centro de Ciência Viva da Floresta, sobre gestão municipal do património arqueológico. As praias fluviais são, por sua natureza, espaços privilegiados de lazer e contacto com a natureza, oferecendo condições ideais para apreciar a nossa estrela mais próxima, o Sol. Assim, na próxima sexta-feira, dia 4 de setembro, os banhistas e visitantes da Praia Fluvial do Penedo Furado, no concelho de Vila de Rei, são convidados a participar numa atividade de observação do Sol entre as 10 e as 12 horas, através de telescópios equipados com filtros adequados e com mediação especializada. Dependendo das condições atmosféricas e mediante a própria atividade do Sol, poderá ser possível observar manchas solares, regiões ativas da superfície do Sol e conhecer melhor as características desta estrela. Esta atividade faz parte de um conjunto de atividades planeadas nas praias fluviais da região, promovidas pelo Centro da Ciência Viva de Constância, Parque de Astronomia.
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0: Para hoje, o Instituto do Mar e da Atmosfera prevê um dia com o céu pouco nublado ou limpo, apresentando alguns períodos de mais nebulosidade até ao fim da manhã, em especial por nuvens altas. Vento fraco a moderado, superando por vezes forte nas terras altas até ao meio da manhã e ainda há possibilidade de formação de neblina ou nevoeiro matinal em alguns locais. Temperatura máxima prevista para Leiria 24 graus, Coimbra 25, Santarém 28, Porto Alegre 29 e para Castelo Branco 32. Para Sertém e Oleiros 29, Figueira dos Vinhos e Pampilhosa da Serra devem ir até aos 25. Na Vila de Rei, Ferreira dos Ezer e Padrógão Grande tem uma máxima prevista de 27 graus. Já para Provença Nova e Mação 30 e para Vila Velha de Rodão 32. Sendo que nesta altura, em Serenache do Bom Jardim, os termómetros marcam 16 graus. São 9h10, já a seguir a última hora do Manhãs da Rádio. Bom dia.
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Ora, e cá estamos nós de novo, agora com Badocha e Chiaro. Bom dia, sejam bem-vindos. Estamos na hora número 3 do Manhãs da Rádio de terça-feira.

0: 9:20.
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0: Estamos já com 30 minutos e meio depois das 9. Chegou a altura de percebermos o que destacam os jornais de hoje nas suas primeiras páginas.
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0: Ora, Dulce Cardoso, então, muito bom dia.
3: Viva José Carlos, muito bom dia. Olhamos então o Correio da Manhã para ler indicador para atualização dos contratos de arrendamento. Rendas da casa sobem 2,56% em janeiro. Agravamento da inflação penaliza inquilinos. Benfica 2, Estoril 1. Festa na Luz, na estreia de Palhinha. Sporting de Braga vence derby do Minho por 1-0. No hotel, vela acesa na origem do fogo que matou mulher em Fátima. Preventiva, suspeito da morte de padrasto, fica preso. No Jornal de Notícias deste 1 de setembro podemos ler: há mais lares e apoios para idosos, mas só chegam a 1 em cada 10. Benfica 2, Estoril 1, domínio das águias e um susto no final. VCI fechada a caminhões dentro de 2 semanas. Em Matosinhos, mergulhou as águas de Leixões para salvar jovem da morte. Francisco Manso é agente da PSP. Em Viseu, transportes grátis a partir de hoje, ainda sem ajuda do governo. Olhamos também o Público. Carris não abriu qualquer processo disciplinar no elevador, no caso, o elevador da Glória. Polémicas. Neves fala hoje sobre os assuntos todos. Chega de si de censura. Habitação, rendas subiram 14% nos últimos 4 anos. Setor social, há 108 vagas para substitutos de cuidadores informais. Diário de Notícias, Carris prevê novo elevador da Glória a funcionar em 2029. MAI, Ventura procura juntar seguro e PS ao grande consenso contra Neves. Na imigração, Presidente da República promulga lei dos estrangeiros após luz verde do Tribunal Constitucional. E uma investigação na pista do gangue do Rolex. PJ fecha cerco à rede internacional. Resultados, combustível atira TAP para perdas de 99 milhões. Quanto ao negócios, casa vai pesar mais, ainda mais no orçamento das famílias. TAP entra em novo capítulo com guerra a agravar prejuízo. Contas públicas voltam ao excedente em julho com melhorias na receita fiscal. Finalmente, o Jornal Económico. Portugal está no top 10 das centrais eólicas. Elevador da Glória regressa em 2029 e TAP agrava prejuízos para 99 milhões em plena privatização.
0: São 9h33.
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0: Para hoje, o Instituto do Mar de Etonchar prevê céu pouco nublado ou limpo, apresentando períodos de mais nubosidade até ao fim da manhã, em especial por nuvens altas. Vento fraco a moderado, superando por vezes forte nas terras altas até ao meio da manhã. Possibilidade de formação de neblina ao nevoeiro matinal em alguns locais. Temperatura máxima para a Leiria 24 graus, Coimbra 25, Santarém 28, Porto Alegre 29, Castelo Branco 32. Para a Sertã, em Oleiros 29, Figueirão de Gines e Pampilhosa da Serra 25, na Vila de Rei, Ferreira dos Ezer e Pedrógão Grande 27, Proença Nova e Mação 30, Vila Velha de Ródão 32. Nesta altura, em Cernache do Bom Jardim, temos 18 graus. E voltamos à música, agora com Chico da Tina.

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E estamos a chegar ao fim deste Manhãs da Rádio. Antes de ir embora, recordo que para hoje a previsão do tempo é de céu pouco nublado ou limpo, apresentando períodos de mais nebulosidade até ao fim da manhã, em especial por nuvens altas. Vento fraco a moderado, superando por vezes forte nas terras altas até ao meio da manhã. A possibilidade de formação neblina no verão matinal em alguns locais. Temperatura máxima para Leiria 24 graus, Coimbra 25, Santarém 28, Porto Alegre 29, Castelo Branco 32, para Sertém e Oleiros 29, Figueirão dos Índios e Pampilhosa da Serra 25, Vila de Rei, Ferreira dos Eiros e Pedrógão Grande 27, Proença Nova e Mação 30 e para Vila Velha de Rodão 32. Ora, nesta altura, em Serrasta Bom Jardim, temos 17 graus e amanhã às 7, estamos cá de novo. Hoje, fechamos com José Cid. Até amanhã, bom dia.

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Sejam todos muito bem-vindos a esta hora de Bom Dia Região. Passam 8 minutos das 10 da manhã. Começamos com o Fernando Daniel, continuamos com Sofia Câmara neste dia 1º de setembro, um mês que surge um pouco mais quente. Vamos lhe falar do aviso amarelo que está previsto para alguns distritos do nosso país. Também do mercado sustentável do Conselho da Sertã, que regressa no próximo dia 5 de setembro. Tudo isto depois da Sofia Câmara.

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2: Passam então 11 minutos das 10 da manhã. O Ecomercado vai regressar ao Conselho da Sertã, ao Mercado Municipal. A dia 5 de setembro, realiza-se entre as 9 e as 17 horas. Vai reunir, à semelhança de outras edições, produtores locais e particulares. Vai proporcionar um espaço para a compra e a venda de produtos endógenos, produtos hortofrutícolas diretamente do produtor e ainda artigos em segunda mão, num espaço de encontro de comércio e de proximidade. Promovido pelo município da Sertã, é uma iniciativa que pretende aproximar produtores e consumidores, valorizar os recursos e a produção local e, simultaneamente, incentivar práticas de consumo mais conscientes. A reutilização de bens e a circulação de produtos que ainda podem ter uma segunda vida são também formas de promover a economia circular, reduzindo o desperdício e contribuindo para um território mais sustentável. A participação enquanto vendedor é gratuita, sendo que as inscrições devem ser realizadas até à quinta-feira, que antecede cada edição, através de formulário online disponível em cm-certa.pt. Após esta edição, o mercado tem data marcada para dia 3 de outubro, 7 de novembro e 5 de dezembro. Fica já na sua agenda caso pretenda participar como vendedor nesta iniciativa. Continuamos nesta hora de Bom Dia Região, agora com Bala e Natureza Humana.

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1: Passam agora 17 minutos das 10 da manhã, depois de última semana de agosto ter sido assim um bocadinho fresquinha, também com alguma chuva a fazer-nos uma visita. O início de setembro surge um pouquinho mais quente. 11 distritos vão estar na quinta-feira sob aviso amarelo devido à previsão de tempo quente, com valores elevados da temperatura máxima, diz o Instituto Português do Mar e da Atmosfera. Portanto, hoje é terça-feira, na quinta vai estar mais quentinho, aviso amarelo para os distritos, entre outros, e no que à nossa região diz respeito, Santarém, Castelo Branco, também Porto Alegre, e o aviso que vai estar em vigor entre as 10 da manhã e as 19 horas, então, de quinta-feira que vem. O aviso amarelo é o menos grave de uma escala de 3, é emitido sempre que existe uma situação de risco para determinadas atividades, dependentes da situação meteorológica. Temperaturas máximas vão subir 10 a 12 graus em alguns locais do país a partir de amanhã, podendo atingir os 40 a 42 graus no Vale do Tejo, Beira Baixa e Alentejo, diz o Instituto Português do Mar e da Atmosfera. A exceção vai ser mesmo a costa sul do Algarve, onde as subidas serão menos significativas e, essencialmente, na quinta-feira, 5 a 6 graus. Na quinta-feira, a temperatura máxima vai estar, na generalidade do território, entre os 34 e os 38 graus e nas regiões do interior a sul da Serra da Estrela, incluindo o Vale do Tejo, a Beira Baixa e o Alentejo, terão valores na ordem dos 40 a 42 graus. Portanto, prepare-se, vai ficar quentinho na quinta-feira. Por causa do tempo quente, o perigo de incêndio rural vai estar muito elevado na generalidade do território, com alguns concelhos em perigo máximo. O IPMA prevê para hoje céu pouco nublado limpo, com a nebulosidade matinal que está a dissipar-se, com o vento por vezes forte no litoral oeste e nas terras altas, e uma pequena subida da temperatura mínima no norte e no centro. Temperaturas mínimas vão oscilar entre os 12 graus Celsius e os 18, Bragança, Guarda e Faro, e as máximas entre 22 graus para Aveiro e 32 graus para Castelo Branco.
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1: 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Agora ao som de Diogo Pissarra e Neina com Dialeto. São eles que nos vão acompanhar até aos comerciais das 10h20. Regressamos depois com Aragão e Mariana Pereira.

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1: Ah, são 37 minutos das 10 da manhã, o tempo vai ficar mais quente, já o dissemos, vai convidar a banhos, não é para o fazer desistir, obviamente, mas dizemos-lhe que a qualidade das águas balneares agravou-se, as interdições duplicaram este ano, as restrições ao banho aumentaram 65% e as interdições a mais do que duplicaram entre maio e julho, segundo uma análise divulgada hoje pela Associação Zero. Então, as restrições nas praias portuguesas aumentaram 65% este ano, em comparação com a época balnear de 2025, de acordo com uma análise da Associação Ambientalista Zero. Entre maio e julho, registaram-se 84 restrições, entre desaconselhamentos e interdições a ir a banhos. As interdições decretadas pelas autoridades de saúde registaram a subida mais acentuada, passando de 17 para 39, um aumento de 129%, impulsionado sobretudo por episódios de contaminação microbiológica durante o mês de julho. Num balanço alargado com dados recolhidos até 30 de agosto, a ambientalista contabilizou 68 águas balneares com episódios de água imprópria. Embora representem cerca de 30% das praias do continente, as águas interiores concentram quase metade dos casos. A Zero demonstra forte preocupação com o agravamento da qualidade da água e aponta como causas deficiências no saneamento, descargas agropecuárias e poluição difusa, exigindo mais prevenção e fiscalização. Assim, um agravamento na qualidade das águas balneares, as interdições duplicaram-se entre maio e entre os meses de maio e de julho, em comparação com a época balnear de 2025.
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1: Hoje as temperaturas deverão chegar aos 29 graus no concelho da Sertã, também no de Oleiros. O céu está a pouco nublado ou limpo, apresenta períodos de maior nebulosidade até ao final desta manhã e em especial por nuvens altas. Vamos a caminho de casa com Jorge Cruz até aos comerciais das 10h40.

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0: E aqui o tempo também importa e também conta. Falemos então destas novas regras e restrições impostas pela Meta, isto depois de ter entrado aqui num acordo histórico, um acordo judicial nos Estados Unidos, no que diz respeito à utilização das redes sociais por menores de idade, numa ótica de pôr fim a processos movidos por dezenas de estados devido ao impacto das plataformas na saúde mental dos jovens. Portanto, o pacote de medidas inclui limite de tempo diário, o acesso ao Facebook e Instagram passa a estar limitado a um máximo de 2 horas por dia, um limite cumulativo entre as duas aplicações, o tempo gasto em mensagens diretas e conteúdos de formato longo fica de fora desta contagem, o sistema envia alertas aos jovens quando atingem os 60 e os 80 minutos de utilização. Também o bloqueio noturno, entre a meia-noite e as 6 da manhã, os menores ficam automaticamente impedidos de aceder ao feed, stories, também explorar e ver reels. Silenciar notificações escolares, entre as 8 e as 15 horas, os adolescentes deixam de receber notificações push, salvaguardando-se apenas as mensagens diretas e os alertas de segurança. É também o fim dos gostos automáticos e dos algoritmos manipuladores. Fica proibida a exibição pública do número de gostos ou reações em publicações de menores. Os jovens passam também a ter a opção de usar um feed puramente cronológico, sem interferência de algoritmos de recomendação, sendo que os pais podem depois definir esta opção com predefinição. Restrições a filtros estéticos e reprodução automática. Os filtros de cirurgia estética digital e de maquilhagem extrema ficam banidos para contas de menores. Além disso, os vídeos deixam de passar automaticamente para o seguinte, aquele chamado autoplay, exigindo uma ação deliberada do utilizador, como tocar ou deslizar. Controlo parental reforçado. Os pais ganham acesso a ferramentas para monitorizar a atividade, recebendo alertas se os filhos criaram uma segunda conta, notificações sobre interações com perfis suspeitos e resumos periódicos do tempo de utilização. Também verificação rigorosa de idade. A Meta comprometeu-se a melhorar a detecção de menores de 13 anos e a identificar utilizadores entre os 13 e os 17 anos que tenham falsificado a data de nascimento no registro, movendo-os automaticamente para o regime de proteção de conta de adolescente. A aplicação destas medidas visa cumprir os novos padrões exigidos judicialmente nos Estados Unidos, mas o debate sobre a transposição e o endurecimento de regras semelhantes na Europa, ao abrigo do regulamento dos serviços digitais, tem vindo a intensificar-se à medida que vários governos europeus apertam o cerco ao uso das redes sociais por menores. Ora, este é um debate que se mantém e, efetivamente, estas medidas não existe neste momento uma data oficial nem garantia de que elas cheguem a Portugal a curto prazo. As medidas anunciadas pela empresa resultam então deste acordo que foi feito. No entanto, tendo em conta a forte pressão regulatória da União Europeia em torno deste assunto, esperemos e também desejamos novidades também na Europa e em particular no nosso país, aqui para proteger os jovens. Agora, de volta à música com...
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0: Diogo Carapinho e Mara no fecho desta primeira hora do Hoje à Tarde. Daqui a pouco vamos atualizar toda a informação.
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0: Muito boa tarde, são 15 horas.
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0: Vamos à informação local e regional. É uma edição do jornalista Luís Biscaia.
3: As vindimas no Seminário das Missões em Sernaz do Bom Jardim já começaram à semelhança dos últimos anos. Um grupo de voluntários tem vindo a crescer e a ajudar nesta tarefa. É o caso de Raquel Fernandes, que pela primeira vez está ali a fazer este trabalho, apesar de desde sempre o fazer em família e, como dizia, é sempre uma grande festa.
4: Sim, é um dia de vindima, de convívio, de festa familiar, de juntar pessoas para ajudar.
3: É a primeira vez?
4: Aqui é, mas já faço vindima familiar em casa. Estou habituada a fazer vindima todos os anos e já sei o convívio que é e gosto, é um ambiente que eu gosto e estou habituada.
3: João Hipólito é outro dos que aqui está pela primeira vez e está em solidariedade para com esta instituição.
5: É solidariedade com o seminário, é apenas isso. Eu penso que está a correr bem, há aqui muita gente, talvez um bocadinho de organização, pouca indicação ao longo do trabalho, mas penso que está a correr bem. Até é a primeira vez que venho também, meio que não sei, mas eu vejo, não sei se ainda há muito para tirar, mas eu não tenho de facto noção da dimensão da vinha. E dá para conhecer um bocadinho melhor aqui o terreno do seminário, que isto é uma coisa enorme.
3: O padre Cristiano Faustuto já por aqui andou noutros anos e é sempre uma descoberta de pessoas generosas.
6: Neste convívio com muitos que há muito tempo não nos encontrarmos, é uma oportunidade para também formarmos uma família, por isso estou muito grato por este momento único. Aqui conheço mais gente, como se diz, como tem dito, que no mundo não existem pessoas desconhecidas, apenas existem pessoas para serem encontradas, e aqui é o momento exato para nos conhecermos.
3: Fernanda Rei está reformada e veio à procura de experiências novas e também pelo convívio.
7: Olha, pelo convívio, pelo conhecimento do Sr. Padre Luís, que é lá de Pedrógão, e isso, mais o convívio com as pessoas. Então, as vindimas é sempre um dia diferente dos outros.
3: E aqui, com tanta gente também,
7: dá... Conhecemos pessoas que não conhecíamos e mantemos um diálogo familiar. Em casa dos meus pais já se faziam vindimas, não tão com esta dimensão, mas também já se faziam as vindimas. Já há muitos anos que não fazia isto. Tive quase 40 anos em Lisboa, de maneira que agora vim viver para Pedrógão, então ouvi falar na vindima e disse ao Sr. Padre Luís que vinha cá.
3: Ao todo são perto de 40 o número de voluntários que este ano estão a colher, para já, as uvas brancas. Para alimentar todo este grupo na cozinha do seminário, a meio da manhã, já um grupo de voluntárias preparava o repasto, como nos dizia Otília Gomes.
8: Vamos ter uma feijoada rica e pronto, e vamos servir melancia, café, bebidas, vinho da casa. Estamos a arranjar um convívio muito grande entre as pessoas estão a colaborar e a ajudar.
3: A este grupo de voluntários na Vindima juntou-se a meio da manhã o ATL. Diana Passos, responsável pelo grupo, quis com esta atividade proporcionar um dia diferente à pequenada.
9: Hoje vamos ter um dia diferente aqui na Vindima, no seminário. Estamos a fazer as férias ativas esta semana e a próxima, e para perceberem também de onde é que vem o vinho, como é que é o processo todo, e também gostam sempre de experimentar uma uva ou outra.
3: Em comparação com o ano passado, a quantidade de uva é maior e a qualidade também é boa, dizia-nos o padre Luís Figueiredo, reitor do Seminário das Missões, que hoje tem a casa cheia com este grupo de voluntários que há vários anos se junta para ajudar nesta tarefa.
10: A nível de quantidade, este ano será superior ao ano passado. Na qualidade, vamos ver depois. Na adega, depois o vinho fermentando e fervendo é que vai dizer a sua sentença. Mas o ano passado também a quantidade foi pouca, mas a qualidade foi muito superior. Agora este ano, vamos aguardar, mas a uva está, ver se está doce, está tudo, está no ponto para recolher. O tinto também já estamos a programar para o recolher, porque também está quase no ponto. E a chuva veio adiantar um pouquinho também as coisas, e o calor. Mas estamos a programar para que tudo se possa fazer, se calhar até meados de setembro, ficar tudo concluído.
3: Olhando para o lado monetário, dizia-nos que este grupo vem poupar muito à instituição.
10: Pensando em questões monetárias, a gente poupa bastante dinheiro, mas não há nada que compre isto. As pessoas virem aqui e conviverem. Estão aqui pessoas de Angola, de Moçambique, daqui da zona de Sernaste, da minha terra, da zona de Pedrógão. Portanto, esta também é uma maneira das pessoas conviverem uns com os outros, conhecerem-se, criarem amizades e estarem aqui um dia completamente diferente.
3: Desde há 6 anos é esta parte que este grupo tem vindo a crescer e é já uma atividade que algumas pessoas fazem questão em participar todos os anos. A Câmara Municipal da Sertã vai, à semelhança de anos anteriores, atribuir bolsas de estudo a estudantes do ensino superior que residam no concelho há pelo menos 3 anos e que estejam matriculados no grau académico de licenciatura ou mestrado integrado em estabelecimentos de ensino superior públicos. Este ano, entre mais bolsas a concurso, menos documentos necessários e critérios de ordenação diferentes, há novas normas para a atribuição destes apoios. Em nota à imprensa, a autarquia da Sertã dá conta que uma das principais novidades passa a ser a quantidade de bolsas de estudo atribuídas. Há mais 5 bolsas para atribuição, totalizando assim 15, sendo que 11 serão destinadas a estudantes que concluam o ensino regular e 4 para estudantes do ensino profissional. O valor da bolsa de estudo mantém-se com um valor máximo de 1.000 euros por ano letivo. A atribuição ou renovação da bolsa de estudo continua dependente do mérito escolar do aluno. A média deve ser igual ou superior a 15 valores e de ser beneficiário de um dos 3 primeiros escalões do abono de família. A novidade, tanto na atribuição como na renovação da bolsa, que continua a ser de 3 anos, diz respeito ao aproveitamento escolar. Deixa de ser obrigatória a conclusão com êxito de todas as disciplinas do plano curricular, passando a ser necessário ter pelo menos 70% dos ECTS, Sistema Europeu de Transferência e Acumulação de Créditos, do ano anterior. Também nos documentos necessários há algumas alterações, tornando o processo mais simples e digital. Deixa de ser necessária a apresentação de alguns documentos, devendo apenas ceder a autorização para consulta pelo município da situação tributária e contributiva do requerente ou, em alternativa, os respectivos documentos comprovativos, juntamente com os habituais documentos de identificação do requerente, atestado de residência, comprovativos de inscrição, matrícula ou conclusão, bolsas e abonos. O formulário de candidatura pode ser preenchido e submetido online e qualquer alteração ao processo passa a ser feito por e-mail. Por fim, o próprio prazo de candidatura às bolsas sofre também alterações, passando a ter um período fixo das 0 horas do dia 1 de setembro até às 23 horas e 59 minutos do dia 15 de outubro, em que decorre a candidatura ao ensino superior. O processo de candidatura passa a ser apresentada por qualquer aluno que possua os requisitos necessários diretamente no balcão de atendimento único da Câmara Municipal, de segunda à sexta-feira, das 9 às 12h30 e depois das 13h30 às 16h30, ou então através de e-mail.
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0: Previsão do tempo para amanhã, quarta-feira, vamos ter céu pouco nublado ou limpo, apresentando períodos de mais nubosidade no litoral norte e centro até ao fim da manhã, vento fraco a moderado, possibilidade de formação de neblina ou nevoeiro em alguns locais e subida da temperatura máxima. Cernãos Pão Jardim conta nesta altura com 27 graus.
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Cuca Roseta com este Também Te Amo. É o mais recente single. É só amor, é só amor. Daqui a pouco vamos dar então uma dica. Imagine receber uma chamada, sei lá, às 2 da manhã, daquelas a pedir dinheiro. Temos aqui uma sugestão para nos protegermos disso. Agora, Brian Baer.

0: Voar, Brian Baer, Vida é Boa com Você, também Cuca Roseta, também te amo. Primeiros temas desta hora. E agora imagino receber uma chamada às 2 da manhã, mas quem diz 2 da manhã diz 2 da tarde, não interessa. Um recado na caixa de correio, uma videochamada, um ente querido, um amigo a dizer que está em apuros. Há que desconfiar cada vez mais. A melhor forma de se proteger de burlas que usam inteligência artificial é mesmo definir uma espécie de palavra-código, vamos chamar assim. Palavra-código é uma senha combinada entre familiares ou amigos para verificar a identidade uns dos outros em situações vulgares ou de alegada emergência, servindo assim de defesa contra burlas de deepfakes com inteligência artificial, portanto alguém a fazer-se passar por nosso amigo ou por nosso familiar. Para garantir a sua eficácia, os especialistas recomendam o quê? Que deve escolher uma palavra que seja fácil de recordar, mas difícil de adivinhar, como uma espécie de piada interna. Aplica-se apenas em contextos suspeitos ou de crise, nomeadamente, e são fáceis de identificar, pedidos urgentes de dinheiro, chamadas a horas impróprias e não propriamente a interações do dia-a-dia. São sinais de alerta, chamadas em que há uma exigência de urgência imediata, em que é preciso dinheiro e é preciso de dinheiro já, e estão a fazer esse pedido dessa forma. Portanto, deve desconfiar sempre se houver exigência de urgência imediata, pedidos de fundo que não são rastreáveis, como Bitcoin ou cartões presentes, portanto não se sabe para onde é que vai o dinheiro, e tentativas de o isolar para impedir que fale com outras pessoas. Perante uma suspeita, manter a calma, exigir a palavra passe, pode ser, sei lá, uma coisa qualquer, pêssego, maçã, a sua fruta favorita, e consultar alguém de confiança antes de tomar qualquer atitude. Tempos destes requerem naturalmente uma atenção também da nossa parte para não sermos enganados, e os números mostram isso mesmo em termos de crimes desta natureza, de burlas desta natureza, estão a crescer. Daqui a pouco voltamos à música e temos Ricardo Ribeiro. Vamos ao fado com o tema Amanhã. Boa tarde, boa viagem.
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0: Boa viagem.
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Tema bonito, são os Kalema e Anderson Mário com El Avoco. Lá atrás escutámos Ricardo Ribeiro e o tema Amanhã. Não sei em que ilha é que esteve nas suas férias. Esteve em alguma? Espero que sim, eu desejo sempre o melhor para as outras pessoas e, portanto, feliz de si que tenha também a possibilidade de ir até à praia de Balos, na ilha grega de Creta, que era de facto uma ilha fantástica com águas azul turquesa, areia branca e uma paisagem que parece saída de um postal. Será que continua assim? Pois, um vídeo publicado recentemente nas redes sociais está a mostrar um cenário bem diferente daquele que aparece nas fotografias promocionais. As imagens mostram a lagoa completamente ocupada por turistas, essa espécie fantástica, pessoas concentradas junto à margem, enquanto outras vão chegando. Portanto, gente e mais gente. O vídeo tornou-se viral e alimentou o debate sobre a dimensão que o turismo atingiu em certas partes do mundo, contando com comentários como o Instagram e o TikTok destruíram realmente muitos lugares em todo o mundo. O crescimento da popularidade da praia, também associado ao chamado efeito Instagram, fotografias e vídeos das águas cristalinas de Balos ajudaram a transformar a lagoa num dos destinos obrigatórios para quem visita Creta. O fenómeno é semelhante ao registado noutros locais turísticos que passaram em poucos anos de destinos relativamente tranquilos a pontos de enorme concentração de visitantes. Pois é, às vezes vamos à procura daquele destino maravilhoso e o que é que acontece? Estão lá muitas pessoas, exatamente, que vão bem exatamente à procura daquilo que nós procuramos. Se por acaso está a iniciar o período de férias, porque algumas pessoas tiram de férias, efetivamente, no mês de setembro, então, boas férias. Hoje eu sinto-me desamparado. Para outros, há uma espécie de depressãozinha no regresso ao trabalho. Força com isso.

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0: Os descendentes em digressão a levar a Carolina onde quer que vão. Escutamos também Capital da Bulgária e Aragão. São quase os últimos sons por cá, nesta hora que conta com o apoio dos móveis Alviela.
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0: Daqui a pouco, já sabe, não é bem uma visita, é uma certeza, vai ter o Clube do Som com o Hugo Rafael. A fechar, Daniel Galvão. Fique bem, até amanhã.

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3: Muito boa tarde, são 17 horas.
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10 minutos depois das 17 horas, muito bem-vindos à Antena da Contestável. Serraste com o Jardim com 26 graus, se for o caso, boas férias. Dão as boas-vindas ao mês de setembro, que vai trazer o regresso ao trabalho, o regresso às aulas e também as despedidas do verão. Rumo às 20 horas, para já com os melhores temas do momento. Na terceira hora, com as grandes recordações. Agora, Karol G e Bruno Mars, esta boa surpresa, uma parceria, chama-se Still, depois o Real e a Baby Doll. Boa viagem, continua desse lado.

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Don't Say That, Roll, lá atrás Temper City com Self-Aware e abrir com Jenny, chama-se Less Than a Lover. Terça-feira, 1 de setembro, Sertão Estúdio Jardim com 25 graus, boa viagem, se for o caso, boas férias. Mês de setembro, com o regresso às aulas, regresso ao trabalho e também as despedidas do verão, que está quase na ponta final. Nos próximos dias, com o regresso das temperaturas mais elevadas, depois da passada semana ter sido fora do habitual, com tempo cinzento e também a chuva. Agora, Ariana Grande, Hate That I Made You Love Me. Boa viagem, continua com a sua rádio.

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Cameron Whitecamp com Kingdom of Fear, lá atrás com o novo tema de Summer. É o ponto final na hora 1 do colaboração. Ainda tempo para Montfort and Sons às 18 em ponto. Não deve perder a informação local e regional. Depois está convidado para a hora 2 desta sessão.

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1: São 18 horas.
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3: As vindimas no Seminário das Missões em Sernaz do Bom Jardim já começaram à semelhança dos últimos anos. Um grupo de voluntários tem vindo a crescer e a ajudar nesta tarefa. É o caso de Raquel Fernandes, que pela primeira vez está ali a fazer este trabalho, apesar de desde sempre o fazer em família e, como dizia, é sempre uma grande festa.
4: Sim, é um dia de vindima, de convívio, de festa familiar, de juntar pessoas para ajudar.
3: É a primeira vez?
4: Aqui é, mas já faço vindima familiar em casa. Estou habituada a fazer vindima todos os anos e já sei o convívio que é e gosto, é um ambiente que eu gosto e estou habituada.
3: João Hipólito é outro dos que aqui está pela primeira vez e está em solidariedade para com esta instituição.
5: É solidariedade com o seminário, é apenas isso. Eu penso que está a correr bem, há aqui muita gente, talvez um bocadinho de organização, pouca indicação ao longo do trabalho, mas penso que está a correr bem. Eu tenho a primeira vez que venho também, bem que não sei, mas eu vejo, não sei se ainda há muito para tirar, mas eu não tenho de facto noção da dimensão da vinha. E dá para conhecer um bocadinho melhor aqui o terreno do seminário, que isto é uma coisa enorme.
3: O padre Cristiano Faustuto já por aqui andou noutros anos e é sempre uma descoberta de pessoas generosas.
6: Neste convívio com muitos que há muito tempo não nos encontrarmos, é uma oportunidade para também formarmos uma família, por isso estou muito grato por este momento único. Aqui conheço mais gente, como se diz, como tem dito, que no mundo não existem pessoas desconhecidas, apenas existem pessoas para serem encontradas, e aqui é o momento exato para nos conhecermos.
3: Fernanda Rei está reformada e veio à procura de experiências novas e também pelo convívio.
7: Olha, pelo convívio, pelo conhecimento do Sr. Padre Luís, que é lá de Pedrógão, e isso, mais o convívio com as pessoas. As vindimas é sempre um dia diferente dos outros.
3: E aqui com tanta gente também
7: conhecemos pessoas que não conhecíamos e mantemos um diálogo familiar. Em casa dos meus pais já se faziam vindimas, não tão com esta dimensão, mas também já se faziam as vindimas. Já há muitos anos que não fazia isto. Tive quase 40 anos em Lisboa, de maneira que agora vim viver para Pedrógão, e então ouvi falar na vindima e disse ao Sr. Padre Luís que vinha cá.
3: Ao todo são perto de 40 o número de voluntários que este ano estão a colher, para já, as uvas brancas. Para alimentar todo este grupo na cozinha do seminário, a meio da manhã, já um grupo de voluntárias preparava o repasto, como nos dizia Otília Gomes.
8: Vamos ter uma feijoada rica e pronto, e vamos servir melão, melancia, café, bebidas, vinho da casa. Estamos a arranjar um convívio muito grande entre as pessoas. As pessoas estão a colaborar e a ajudar.
3: A este grupo de voluntários juntaram-se a meio da manhã as crianças das férias ativas, a Clube das Memórias, iniciativa da União de Freguesias de Cernasto Bom Jardim, Esperol e Palhais, para ocupar as crianças até ao início do ano letivo. Diana Passos, coordenadora do grupo, quis com esta atividade proporcionar um dia diferente à pequenada.
9: Hoje vamos ter um dia diferente aqui na Vindima, no seminário. Estamos a fazer as férias ativas esta semana e a próxima, e para perceberem também de onde é que vem o vinho, como é que é o processo todo. E também gostam sempre de experimentar uma uva ou outra.
3: Em comparação com o ano passado, a quantidade de uva é maior e a qualidade também é boa, dizia-nos o padre Luís Figueiredo, reitor do Seminário das Missões, que hoje tem a casa cheia com este grupo de voluntários que há vários anos se junta para ajudar nesta tarefa.
10: A nível de quantidade, este ano será superior ao ano passado. Na qualidade, vamos ver depois. Na adega, depois o vinho fermentando e fervendo é que vai dizer a sua sentença. Mas no ano passado também a quantidade foi pouca, mas a qualidade foi muito superior. Agora este ano, vamos aguardar, mas a uva está, ver se está doce, está tudo, está no ponto para recolher. O tinto também já estamos a programar para o recolher, porque também está quase no ponto. E a chuva veio adiantar um pouquinho também as coisas e o calor. Mas estamos a programar para que tudo se possa fazer, se calhar até meados de setembro, ficar tudo concluído.
3: Olhando para o lado monetário, dizia-nos que este grupo vem poupar muito à instituição.
10: Pensando em questões monetárias, a gente poupa bastante dinheiro, mas não há nada que compre isto. As pessoas virem aqui e conviverem. Estão aqui pessoas de Angola, de Moçambique, daqui da zona de Cernasta, da minha terra, da zona de Pedrógão. Portanto, esta também é uma maneira das pessoas conviverem uns com os outros, conhecerem-se, criarem amizades e estarem aqui um dia completamente diferente.
3: Desde há 6 anos a esta parte que este grupo tem vindo a crescer e já é uma atividade que algumas pessoas fazem questão em participar todos os anos. A Câmara Municipal da Sertã vai, à semelhança de anos anteriores, atribuir bolsas de estudo a estudantes do ensino superior que residam no concelho há pelo menos 3 anos e que estejam matriculados no grau académico de licenciatura ou mestrado integrado em estabelecimentos de ensino superior públicos. Este ano, entre mais bolsas a concurso, menos documentos necessários e critérios de ordenação diferentes, há novas normas para a atribuição destes apoios. Em nota à imprensa, a Autarquia da Sertã dá conta que uma das principais novidades passa a ser a quantidade de bolsas de estudo atribuídas. Há mais 5 bolsas para atribuição, totalizando assim 15, sendo que 11 serão destinadas a estudantes que concluam o ensino regular e 4 para estudantes do ensino profissional. O valor da bolsa de estudo mantém-se, com um valor máximo de 1.000 euros por ano letivo. A atribuição ou renovação da bolsa de estudo continua dependente do mérito escolar do aluno. A média deve ser igual ou superior a 15 valores e de ser beneficiário de um dos 3 primeiros escalões do abono de família. A novidade, tanto na atribuição como na renovação da bolsa, que continua a ser de 3 anos, diz respeito ao aproveitamento escolar. Deixa de ser obrigatória a conclusão com êxito de todas as disciplinas do plano curricular, passando a ser necessário ter pelo menos 70% dos SETS, Sistema Europeu de Transferência e Acumulação de Créditos, do ano anterior. Também nos documentos necessários há algumas alterações, tornando o processo mais simples e digital. Deixa de ser necessária a apresentação de alguns documentos, devendo apenas ceder autorização para consulta pelo município da situação tributária e contributiva do requerente ou, em alternativa, os respectivos documentos comprovativos, juntamente com os habituais documentos de identificação do requerente, atestado de residência, comprovativos de inscrição, matrícula ou conclusão, bolsas e abonos. O formulário de candidatura pode ser preenchido e submetido online e qualquer alteração ao processo passa a ser feito por e-mail. Por fim, o próprio prazo de candidatura às bolsas sofre também alterações, passando a ter um período fixo das 0 horas do dia 1 de setembro até às 23 horas e 59 minutos do dia 15 de outubro, em que decorre a candidatura ao ensino superior. O processo de candidatura passa a ser apresentada por qualquer aluno que possua os requisitos necessários diretamente no balcão de atendimento único da Câmara Municipal, de segunda à sexta-feira, das 9 às 12h30 e depois das 13h30 às 16h30 ou então através de e-mail. 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
1: Agora o tempo, previsão meteorológica para amanhã indica que vamos ter céu pouco nublado, limpo, vento fraco a moderado, possibilidade de formação de neblina no nevoeiro matinal e subida da temperatura máxima. Neste momento, Serrasto Bom Jardim com 25 graus.
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Beauty and the Beats, Nicki Minaj e Justin Bieber, primeiros convidados da Hora 2 do Clube da Som. Serás tomar jardim com 24 graus. Se for o caso, boas férias. Espero que esteja a ter um bom início de semana. Se vai na estrada, conduza sempre com toda a precaução. E agora fazemos play em Hold Me in the Dark. É Miles Smith, no melhor dos palcos, no Contestável, claro.

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Top 10 de Olivia Rodrigo, lá atrás com December, terça-feira 1 de setembro. O Viagem, sempre com toda a precaução. Agora com os sons calientes e contagiantes de Shakira com Burna Boy, chama-se Die Die.

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Second Vice, Let Me Be, uma das boas revelações no universo pop em 2026. Em uns 5 minutos, espera para as 19 horas, está praticamente concluída para a hora 2 do Clube da Som. Já sabe que às 19 em ponto, o simultâneo informativo com a Antena 1, os destaques da atualidade nacional e internacional, depois a 3ª hora com os grandes clássicos da música.

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4: Sete horas no continente e na Madeira, 6 nos Açores. Rita, esta hora de topo da atualidade.
5: Os Estados Unidos voltam a bombardear o Irão. Donald Trump confirma os ataques norte-americanos junto ao Estreito de Hormuz. Os partidos não aceitam o argumento de Luís Neves de que quer continuar no governo para combater os populismos. Os partidos reagem às declarações do ministro da Administração Interna. Dizem que, perante as polémicas que envolvem o ministro, a permanência no cargo acaba por contribuir para o descrédito das instituições.
4: Porto com 21 graus nesta altura, Lisboa e Coimbra 22, Ponta Delgada 25, Funchal 26, Faro 28. 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
5: Há novas explosões no sul do Irão. Os Estados Unidos confirmam que estão a bombardear alvos perto do Estreito de Hormuz, numa nova escalada na guerra entre os Estados Unidos e o Irão. Os Estados Unidos dizem, Luís Peixoto, que esta é uma resposta às tentativas por parte do Irão de ataques a navios no Estreito de Hormuz. Tu tens estado a acompanhar estas explosões, estes relatos, durante a última hora.
6: Sim, através das agências de notícias, os Estados Unidos atacaram vários alvos iranianos junto ao Estreito de Hormuz e o presidente norte-americano promete uma resposta ainda maior caso o Teherão decida responder. Através das redes sociais, Donald Trump justifica os ataques como uma tentativa falhada do Irão de adicionar minas marítimas ao Estreito de Hormuz e também pelo lançamento de 8 mísseis contra uma base militar norte-americana na Jordânia. A Guarda Revolucionária do Irão promete, entretanto, que os Estados Unidos vão arrepender destes novos ataques. Uma fonte militar iraniana citada pela agência Tasnim afirma que a resposta de Washington será várias vezes maior e que as bases e interesses norte-americanos na região são alvos do Irão. A imprensa estatal iraniana dá conta de várias explosões no sudeste do país, na zona do Estreito de Hormuz.
5: Luís Peixoto, ele tem estado a acompanhar os ataques na última hora no sul do Irão. Foram ouvidas novas explosões. Entretanto, Donald Trump já confirmou que está a bombardear alvos perto do Estreito de Hormuz. A Alemanha acusa diretamente a Rússia pelo ataque com um drone carregado de explosivos no aeroporto de Leipzig no mês passado e já decidiu responder. A Alemanha vai fechar o consulado russo em Bona e também o Centro Cultural Russo em Berlim. Para as autoridades alemãs, este ataque faz parte de um plano mais amplo de operações de estabilização por parte da Rússia em países europeus. Sérgio Infante, como é que a Rússia responde a esta acusação por parte da Alemanha?
7: A resposta foi rápida e curta. A porta-voz do Ministério dos Negócios Estrangeiros, Maria Zakharova, garantiu que haverá uma resposta para a Alemanha por aquilo que classifica de ações anti-Rússia. O governo alemão responsabilizou hoje o Kremlin pelo incidente com um drone este mês no aeroporto de Leipzig e convocou o embaixador russo para uma reunião, mandou encerrar o consulado russo de Bona e um centro cultural em Berlim. O ministro do interior alemão, Alexander Dobrindt, garantiu hoje em conferência de imprensa que este caso faz parte do padrão dos ataques russos numa guerra híbrida que estão a executar na Europa. A Presidente da Comissão Europeia e o Secretário-Geral da NATO vão reunir já amanhã para discutir este caso, mas em Bruxelas, numa publicação no X, Ursula von der Leyen deixou um aviso. Os ministros dos negócios estrangeiros da União Europeia vão discutir este incidente e em cima da mesa pode estar um novo pacote de sanções contra a Rússia. Tudo por causa do que aconteceu no início do mês passado, quando foi descoberto um drone com explosivos no aeroporto de Leipzig. Estava posicionado sobre a asa de um avião de carga da Ucrânia, junto ao depósito de combustível. Uma falha de ignição impediu os explosivos de detonarem. As autoridades sublinharam que, se tivesse havido uma explosão, teria provocado uma catástrofe no aeroporto.
5: As autoridades alemãs dizem que esse ataque faz parte de um plano mais amplo de operações de destabilização por parte da Rússia em países europeus. Entretanto, o primeiro-ministro Luís Montenegro publicou nas redes sociais uma mensagem de solidariedade à Alemanha. Diz que nesta altura é preciso que todos os aliados estejam unidos. É essa unidade que faz da segurança coletiva uma prioridade dentro da Europa. O governo já tem o relatório com as propostas para a privatização da TAP, o relatório da par pública com as análises das várias propostas. O documento contém as propostas entregues pela Lufthansa e pela Air France KPLM. Esse documento já foi entregue ao governo pela par pública, a empresa que gere a participação do Estado na companhia aérea. Cabe agora ao governo analisar o relatório e estas duas propostas feitas pela Lufthansa, companhia aérea alemã, e pela francesa Air France KLM. Os partidos não estão convencidos com os argumentos de Luís Neves, não aceitam que o ministro da Administração Interna queira continuar no governo com a justificação de que quer combater os populismos. O Chega, a Iniciativa Liberal e também o Bloco de Esquerda dizem que, perante as polémicas que envolvem o ministro da Administração Interna, a permanência no cargo acaba por ter efeitos contrários, contribui para o descrédito das instituições. Mariana Leitão, da Iniciativa Liberal, diz que essa permanência de Luís Neves no governo alimenta precisamente a desconfiança.
8: Luís Neves não tem condições para continuar ministro. A sua permanência no governo cria uma crise grave nas instituições, destrói a imagem da Polícia Judiciária, arrasta o governo e impede de se concentrar em governar, colocando-o em crise permanente e reforça de forma grave a narrativa populista no país. É por isso absolutamente irresponsável deixar que Luís Neves continue no governo. E se o primeiro-ministro não tem coragem para o admitir, por razões que só ele saberá, então Luís Neves deve colocar a nação à frente da sua circunstância pessoal e demitir-se.
5: Esta tarde, Luís Neves, em declarações aos jornalistas, disse que não tem dúvidas de que há condições para continuar como ministro da Administração Interna e remeteu respostas ao Chega para a próxima terça-feira no Parlamento, dia em que vai ser ouvido pelos partidos. Também o Bloco de Esquerda já comentou as declarações de Luís Neves numa publicação nas redes sociais. Diz que combater o populismo da extrema-direita é a escolha certa, mas acusa o primeiro-ministro e André Ventura de montarem um espetáculo, são palavras de José Manuel Pureza, montarem um espetáculo para esconder outros assuntos nacionais, como o aumento do preço das rendas ou a falta dos professores. São as declarações de José Manuel Pureza, do Bloco de Esquerda, nas redes sociais. A partir de quinta-feira, a União Europeia deixa de importar carne do Brasil. O país não conseguiu garantir que cumpre as regras europeias sobre o uso de substâncias em animais para combater infecções. A diretora da Associação Portuguesa de Industriais de Carne, Graça Mariano, considera que esta é uma medida positiva. Diz que o Brasil tem de cumprir as mesmas regras de segurança alimentar que são exigidas na Europa.
9: Nós não somos autossuficientes em carne, infelizmente, nós, Europa. Portanto, claro que dá sempre jeito. Agora, tem é cumprir os mesmos requisitos que nós, explorações e industriais da Europa, somos obrigados a cumprir. É que existe um custo, é que nós chamamos de um custo Europa, que implica pelo menos 50 cêntimos por quilo a mais, face a todos os requisitos, e que ninguém está contra. Não podemos é querer carne de diferente, com diferentes requisitos daquela que é produzida cá.
5: A diretora da Associação Portuguesa de Industriais de Carne lembra que em causa está a segurança alimentar.
9: Se foi detectado ainda falta de vigilância, qualquer que seja a falta de cumprimento relativamente aos regulamentos comunitários, nós aplaudimos, naturalmente, que a carne não venha para cá. Pois o que queremos é segurança em todas as perspectivas, tal como a carne que é produzida na Europa.
10: E isso significa de alguma forma que os portugueses vão deixar de ter picanha brasileira, que é algo que...
9: Ouça, existe picanha de variedíssimas origens.
10: Sim, eu sei.
9: As pessoas associaram sempre a picanha ao Brasil. Existe picanha de África, de vários países da América Latina, portanto, não creio que seja um problema. Não vou fazer futurologia porque o mercado é muito instável. Aliás, por tudo que sabemos, não é? Por este contexto geopolítico, é tudo muito instável e é sempre difícil fazer previsões. Mas vem carne de tantas origens que não me parece que seja um problema.
5: A diretora da Associação Portuguesa de Industriais de Carne, Graça Mariano, que considera positiva esta medida por parte da União Europeia, que a partir de quinta-feira deixa de importar carne do Brasil. A diretora da Associação de Industriais de Carne lembra que em causa está a segurança alimentar. A medida foi tomada depois de o Brasil não ter conseguido garantir que cumpre as regras europeias de segurança alimentar.
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0: é Richard Marx. Hora 3 do Globo da Sol de novo, bem-vindos. Sexta-feira, 1 de setembro. Será este um jardim com 23 graus de temperatura. 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
0: 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Agora, Brian Ferrer e os Roxy Music. Slave to Love é a próxima para relembrar. Boa viagem, se for o seu caso, boas férias. 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Clube do Som está no ar na terceira e última hora.

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0: 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Em breve, mais um folheto Aqui é Fresco, para aproveitar ao máximo o que resta do seu verão. Agora com os Specos Rock Set, Fading Like a Flower, Every Time You Leave, é a próxima para recordar. Serás tu a jardim com 22 graus de temperatura. Boa viagem, se vai na estrada, na companhia da Contestável.

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1: Muito bem-vindos a este espaço de discos pedidos. Já estamos em linha consigo, terça-feira, 1 de setembro. Pode participar e juntar-se a nós. 274-800-021 é o número de serviço. A frase é simples, a publicidade é a alma do negócio. Invista em publicidade na Rádio Contestável. Pode escolher a sua música preferida e juntar uma breve dedicatória. Repito, uma breve dedicatória. Muito boa tarde.
8: Boa tarde, sou o Graciela.
1: Viva, falo com o nosso ouvinte.
8: Vou pedir...
1: Já vamos à música antes. Falo com o nosso ouvinte.
8: Luciano da Torre das Vargens.
1: Ora, muito bem-vindo, simpatia do Alentejo. Vamos à nossa frase.
8: A frase é publicidade, publique na Rádio Contestável, que a publicidade é a alma do negócio, publique na Rádio Contestável, que é um bom investimento.
1: E o tema que escolhe?
8: Vou pedir, se faz favor, António Sofrino, A Montanha Azul.
1: E a dedicatária?
8: Em primeiro lugar, vai já ser para si, para todos os seus familiares, para todos os seus colegas. Vai ser para a Maria Adília do Coço e Manuel também do Coço, Manuel Raul, António Cravente Mar, Georgina de Tramagal, boas melhoras para ela e para a família, e para a Sra. Quitéria, e vai ser aqui também para o Sr. Pedro Miguel da Comenda, Lisete também da Comenda e para todos os meus vizinhos da Torre das Vargens. E obrigado, Sr. Rafael. Até à próxima oportunidade e obrigado.
1: Até à próxima oportunidade. Uma ótima noite e boa audição.

0: António Severino, e a próxima participação. Muito boa tarde.
1: Olá, boa tarde, Hugo Rafael e ouvintes da rádio quando estava disposto.
0: Muito obrigado, falo com o nosso ouvinte.
1: Com o Manuel António de Rimião.
0: Bem-vindo à antena, vamos à nossa frase.
1: A publicidade é a alma de negócio, faça publicidade na rádio condestável, que é um bom investimento.
0: O próximo tema com dedicatória.
1: A dedicatória vai para a Dona Rosinha de Casal Calvário, para o seu filho Carlitos, família, com bom restar, uma boa noite e com bons jantares por causa disso, também espero que tenham um bom descanso. Vai também para a Maria Afonso de Castelo Branco, para o Carlos do Padeiro de Castelo Branco, para o Paulo Januário de Valhascos, vai também para o António Manuel Ramos da Marinha Grande, com um abraço meu para ele e com uma boa semana, para o Manuel Ramos de Velha de Velha da Roda, também com um abraço meu para ele, a Georgina de Tramagala, a Dona Hermina de Marrajas, também com tudo bom, vai para a Isabel da Torre das Virgens, também com muita saúde, com bom restar, uma boa noite e com as melhoras, com tudo bom para ela e para a família. É, para quem fala em mim aí na rádio, vai os meus agradecimentos, muito obrigado, uma boa semana. Para os juntos com as melhores, quem estou a abraçar, com meus parabéns, com muita saúde. Para os imigrantes também daqui, um abraço, com muita saúde e um abraço meu. Boa semana. E já agora para quem fala em mim, para quem não fala, mais os meus agradecimentos com um grande abraço meu. Boa semana e boa noite. Também pouco falta. Vai para o pessoal da rádio Condestável, Hugo Rafael e família. Mando um abraço, desejo um bom resto de tarde. Espero que a noite também lhe corra bem. Uma ótima semana, um abração grande, fique com Deus e até uma próxima oportunidade. Boa semana, Hugo Rafael.
0: Até uma próxima oportunidade, uma ótima noite e boa audição.

0: Ruizinho do Acordeão e Alex Navarro, muito boa tarde.
1: Boa tarde, Sr. Hugo.
0: Viva, falo com o nosso ouvinte.
1: Manuel Raul, Centro Social e Paroquial São
0: José. Bem-vindo à antena, vamos à nossa frase.
1: A publicidade é a alma do negócio e vista na rádio Condestável, que é sempre bom investimento.
0: Do curso para o mundo, através da Condestável, vamos à sua dedicatória para o próximo tema.
1: Os funcionários estão agora ao serviço, Maria Elsa Soares e Zélia e Helena Carlos. Maria Adília, Natália da Corceira, Jorgina de Trelegal, Luciano da Torres Velho, Paulo Januário Bolhares, Manuel Borramos, Vila Velha de Rosas, Longerinhas, Carlos Dias de Torres Velho, Eduardo Gomes Santarém, Quitéria Bancrença, Maria Leonor do Ancião, Maria do Rosário de Poença Nova, Maria do Rosário Sorreis da Sertã, António Cravo de Mar, Nina da Rosa, Pedro Miguel da Comenda, e para o seu Hugo e para a sua mãe, com um bom regresso a casa, um bom jantar e até amanhã, se Deus quiser, e obrigado pela atenção.
0: Até uma próxima oportunidade, uma excelente noite e boa audição.

0: Estamos em linha consigo, próxima participação, muito boa tarde.
1: Boa tarde, senhor, como está?
0: Bem, muito obrigado, falo com o nosso ouvinte.
1: João Geninhas, é um leite.
0: Muito bem-vindo, vamos à nossa frase.
1: Muito obrigado, a publicidade é alma do negócio, e vista a publicidade na rádio quando estava em casa com o melhor investimento.
0: José Alberto Reis, para recordar e dedicar.
1: Para si, para toda a sua família, como vou dizer, boa tarde da terça-feira. Para todos que trabalham na Rádio Condestável, vai para a Dona Jorginho, Dr. Trambagalo, um beijinho para ela, as suas melhoras do género e da filha também. Dona Maria Leonor de Assia, as suas irmãs e seu filho, Dona Quitéria de Becresa, Dona Rosete, Dona Joaquina Dias do Gavião, Dona Rosário Mendes de Évora, Dona Conceição do Sabogueiro, Dona Maria Adília do Coço, Sr. António Manuel Ramos da Marinha Grande, Sr. Manuel João também do Coço, Sr. Manuel Ramos de Vila de Rosa, sua esposa, Dona Rosário, seu filho Carlito, Sr. Joaquim Lopes do Paúla, Sr. Carlos Dias de Torres Vedras, Sr. Paulo Januário, e vai para todas as pessoas que me estiverem a ouvir a todos, muito boa tarde, e pode ser o que até à próxima, muito obrigado.
0: Até à próxima oportunidade, uma excelente noite e boa audição. José Alberto Reis, com o tema Setembro.

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0: Estamos em linha consigo, terça-feira 1 de setembro, rumo ao telefone, muito boa noite.
1: Ora viva Hugo, boa noite, está tudo bem consigo?
0: Bem, muito obrigado, falo agora com o nosso ouvinte.
1: Com a Georgina do Tramagale.
0: Bem-vinda, vamos à nossa frase.
1: Vamos sim, a publicidade é a alma do negócio e vista a publicidade na Rádio Contestável, que é um bom investimento.
0: O próximo tema com a dedicatória.
1: Olha, vai já para si, com um beijinho para todos os seus colegas, tenham um bom princípio de mês, uma santa noite, para todos os que fazem parte dessa grande rádio, vai já para o João Geirinhas, com um grande beijinho para ele também, gosto muito dele. Vai para a Dona Leonor de Ancião e família, para o Sr. António Manuel da Marinha Grande, também com beijinho para este amigo, para o Sr. António Cravo de Tomar, para a Gualdina, vai para a Dona Quitéria de Bem-Crenças e família, e vai para a Dona Silvina, que há dias ouvia, gostei muito de ouvir, mas não pude participar, né? Tem dia cá muita gente. Vai aqui para os meus, que ainda aqui estão comigo na minha casa, vai para toda a minha família, para todos os lentinhos, alguém fez anos os parabéns. E aí vai para todos, se tiverem a ouvir esta grande rádio. Um para si, um beijinho muito grande e até à próxima, muito obrigada.
0: Até uma próxima oportunidade, uma ótima noite e boa audição.

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1: Os tribalistas e a próxima participação. Muito boa noite.
2: Boa noite, fala Maria Voltada e impressão nova.
1: Ora, bem-vinda, vamos à nossa frase.
2: A publicidade da alma do negócio faz a publicidade na rádio. Quando estava lá para dedicar ao meu marido, que vem em viagem, a minha filha, a minha neta, à dona Silvina, ao senhor Manuel Raul Leonardo Ilha do Curso, dona Jorgina do Trabalhão, para todos os 25 participantes com uma boa noite. Ó Círio, continuação do meu trabalho, uma boa noite, até à próxima, se vocês quiserem.
1: Obrigado, uma ótima noite e boa audição.

0: regresso ao telefone. Muito boa noite.
1: Olá, Sr. Hugo, muito boa noite.
0: Falo com a nossa ouvinte.
1: Maria Leonor de Pouso Flores Ancião.
0: Bem-vinda, vamos à nossa frase.
1: A publicidade é a alma do negócio. Invista em publicidade na Rádio Contestável, que é sempre um bom investimento.
0: Zé Maro, para dedicar.
1: Ao meu filho, à minha irmã, ao Sr. António Manuel da Marinha Grande, ao Sr. Manuel Ramos de Vila Velha de Ródão e a sua família, Sr. Adelino de Abrantes, Dona Natália da Corticeira, Sr. António Cravo de Tomar, Dona Georgina do Tramagal, um beijinho peço a senhora e para a família, Sr. Jairinhas, Dona Quitéria de Bem-Crenças, Sr. Eduardo Gomes de Santarém, Dona Adília, o Sr. Manuel Raul do Lar do Corso e para os locutores, meus amigos, companhia, e nas horas de maior tristeza, Hugo Rafael, Nina Nandinha, Sr. José Carlos. Um beijinho grande para todos e uma boa noite, Sr. Hugo. Muito obrigada.
0: Boa noite e boa audição. Até uma próxima oportunidade. Até a Zé Maro.

0: Zé Maro e a próxima participação. Muito boa noite.
1: Boa noite, Sr. Hugo.
0: Viva, fala agora com o nosso ouvinte.
1: Pedro Miguel da Comenda.
0: Bem-vindo, vamos à nossa frase.
1: A publicidade é a alma do negócio, faça a publicidade no dado constável que é um bom investimento.
0: Milton César, para recordar e dedicar.
1: Dedicar para a minha senhora Angélica, para a senhora Adila do Coço, Manuel Raul do Coço, Luciano de Torres das Guardas Arjas, para a senhora Joaquina Dias de Gavião, para a senhora Joaquina Sérgio de Porto Alegre, para o senhor Manuel Romero de Vila Velha de Brodão, para o Paulo Zenoar de Valhascos, para Cícero Churugo, muito boa noite, muito gosto de ouvi-lo e até uma próxima, se Deus quiser.
0: Até uma próxima oportunidade, uma ótima noite e boa audição. É Nilton César.

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1: Estamos em linha consigo, é a última parte. 274-800-021 é o nosso número de serviço. Já sabe que pode participar e juntar-se a nós. Muito boa noite.
2: Boa noite, Sr. Hugo, está tudo fino?
1: Bem, muito obrigado, falo com o nosso ouvinte.
2: António Carabo, em Pomaré.
1: Bem-vindo, vamos à nossa frase.
2: A publicidade dá-me no negócio, eu faço a publicidade na área contestável, é um bom investimento.
1: E o tema que escolhe?
2: Vamos ouvir o Zé Cid e um grande amor.
1: E a dicatória?
2: Ora, então, para ligar para o Sr. António Costa para cima, o Sr. António Manuel Minha Grande, o Sr. Jorginho de Tramagala, muito da sua para esta família, o Sr. Jaquina de Gavião, o Sr. Joaquina de Rebelo Fernando, o Sr. Manuel Ramos Vida Velha de Roda, o Sr. Maria Leonor de Ancião, o Sr. Iquitéria Bencresta, o Sr. Luciano Torres das Vargens, o Sr. Paulo, o Sr. Manuel Raul e a Sra. Maria Adila do Poço, para todas estas senhoras e senhores, muito assunto para todos e para toda a sua família, para toda a auditória, muito assunto para todos, para o Sr. Hugo e toda a família, tudo bom amanhã, estamos cá outra vez.
1: Fica-te a feita a dicatória, Mati, boa noite e boa audição.

0: O José Cid, e a próxima participação, muito boa noite.
1: Boa noite, Sr. Hugo, está tudo bem?
0: Bem, muito obrigado, falo com o nosso ouvinte.
1: Quitéria Bem-Crença.
0: Ora, muito bem-vinda, à segunda vez, vamos à nossa frase.
1: A publicidade é a alma do negócio, faço a publicidade no rádio contestável, que é um bom investimento.
0: É de Lemos para dedicar.
1: Com os meus familiares aqui eu costumo dedicar, para os meus amiguinhos e amiguinhas todas, para o Sr. Hugo e os seus familiares, e não esquecer de os seus coleguinhas todos. Um beijinho grande para vocês todos, para os meus amiguinhos, as rápidas melhoras dos doentes e quem tiver a fazer anos os parabéns. Mais um beijinho, tudo bom e até à próxima, Sr. Hugo.
0: Até à próxima, obrigado. Uma ótima noite e boa audição.

0: Conceição, nome de Santa, de Edil Lemos. Última participação, muito boa noite.
1: Olá, boa noite, sou Rafael, Paulo da Marinha Grande, e chamo-me António Manuel Ramos.
0: Muito bem-vindo, vamos à nossa frase.
1: A alma do negócio, invista na publicidade, que é um bom investimento.
0: O último tema da hora, com dedicatória.
1: Olha, vou dedicar a assistente que eu acabei de ouvir, a Dona Quitéria e sua família, e vai para todo o vosso auditório, já tenho pouco tempo, e é para ouvir a música. Parecia um bom programa, e até logo à noite.
0: Até à próxima oportunidade, uma ótima noite e boa audição. Ponto final neste espaço de discos pedidos, às 21 em ponto, a informação local e regional em antena. Uma ótima noite, bom jantar, continuo com a Contestável.

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3: Muito boa noite, são 21 horas.
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4: Mas no Seminário das Missões, em Sernasto Bom Jardim, já começaram, à semelhança dos últimos anos. Um grupo de voluntários tem vindo a crescer e a ajudar nesta tarefa. É o caso de Raquel Fernandes, que pela primeira vez está ali a fazer este trabalho, apesar de, desde sempre, o fazer em família e, como dizia, é sempre uma grande festa.
5: Sim, é um dia de vendima, de convívio, de festa familiar, de juntar pessoas para ajudar.
4: É a primeira vez?
5: Aqui é, mas já faço vendima familiar em casa. Estou habituada a fazer vendima todos os anos e já sei o convívio que é e gosto, é um ambiente que eu gosto e estou habituada.
4: João Hipólito é outro dos que aqui está pela primeira vez e está em solidariedade para com esta instituição.
6: É solidariedade com o seminário, é apenas isso. Eu penso que está a correr bem, há aqui muita gente, talvez um bocadinho de organização, pouca indicação ao longo do trabalho, mas penso que está a correr bem. É a primeira vez que venho também, meio que não sei, mas eu vejo, não sei se ainda há muito para tirar, mas eu não tenho cá noção da dimensão da vinha. E dá para conhecer um bocadinho melhor aqui o terreno do seminário, que isto é uma coisa enorme.
4: O padre Cristiano Faustuto já por aqui andou noutros anos e é sempre uma descoberta de pessoas generosas.
7: Neste convívio com muitos, há muito tempo não nos encontrarmos, é uma oportunidade para também formarmos uma família, por isso estou muito grato por este momento único. Aqui conheço mais gente, como se diz, como tem dito, que no mundo não existem pessoas desconhecidas, apenas existem pessoas para serem encontradas, e aqui é o momento exato para nos conhecermos.
4: Fernanda Rei está reformada e veio à procura de experiências novas e também pelo convívio.
8: Olha, pelo convívio, pelo conhecimento do Sr. Padre Luís, que é lá de Pedrógão, e isso, mais o convívio com as pessoas. As vendimas é sempre um dia diferente dos outros.
4: E aqui com tanta gente também
8: conhecemos pessoas que não conhecíamos e mantemos um diálogo familiar. Em casa dos meus pais já se faziam vendimas, não tão com esta dimensão, mas também já se faziam as vendimas. Já há muitos anos que não fazia isto. Tive quase 40 anos em Lisboa, de maneira que agora vi viver para Pedrógão, e então
5: ouvi falar na vendima e disse ao Sr. Padre Luís que vinha cá.
4: Ao todo, são perto de 40 o número de voluntários que este ano estão a colher, para já, as uvas brancas. Para alimentar todo este grupo na cozinha do seminário, a meio da manhã, já um grupo de voluntárias preparava o repasto, como nos dizia Otília Gomes.
9: Vamos ter uma feijoada rica e pronto, e vamos servir melão, melancia, café, bebidas, vinho da casa. Estamos a arranjar um convívio muito grande entre as pessoas. As pessoas estão a colaborar e a ajudar.
4: A este grupo de voluntários juntaram-se a meio da manhã as crianças das férias ativas, Clube das Memórias, iniciativa da União de Freguesias de Cernasto Bom Jardim, Esperal e Palhais, para ocupar as crianças até ao início do ano letivo. Diana Passos, coordenadora do grupo, quis com esta atividade proporcionar um dia diferente à pequenada.
10: Hoje vamos ter um dia diferente aqui na Vindima, no seminário. Estamos a fazer as férias ativas esta semana e a próxima, e para perceberem também de onde é que vem o vinho, como é que é o processo todo. E também gostam sempre de experimentar uma uva ou outra.
4: Em comparação com o ano passado, a quantidade de uva é maior e a qualidade também é boa, dizia-nos o padre Luís Figueiredo, reitor do Seminário das Missões, que hoje tem a casa cheia com este grupo de voluntários que há vários anos se junta para ajudar nesta tarefa.
11: A nível de quantidade, este ano será superior ao ano passado. Na qualidade, vamos ver depois. Na adega, depois o vinho fermentando e fervendo é que vai dizer a sua sentença. Mas no ano passado também a quantidade foi pouca, mas a qualidade foi muito superior. Agora este ano, vamos aguardar, mas a uva está, ver se está doce, está tudo, está no ponto para recolher. O tinto também já estamos a programar para o recolher, porque também está quase no ponto. E a chuva veio adiantar um pouquinho também as coisas e o calor. Mas estamos a programar para que tudo se possa fazer, se calhar até meados de setembro, ficar tudo concluído.
4: Olhando para o lado monetário, dizia-nos que este grupo vem poupar muito à instituição.
11: Pensando em questões monetárias, a gente poupa bastante dinheiro, mas não há nada que compre isto. As pessoas virem aqui, conviverem, estão aqui pessoas de Angola, de Moçambique, daqui da zona de Cernasta, da minha terra, da zona de Pedrógão. Portanto, esta também é uma maneira das pessoas conviverem uns com os outros, conhecerem-se, criarem amizades e estarem aqui um dia completamente diferente.
4: Desde há 6 anos a esta parte que este grupo tem vindo a crescer e já é uma atividade que algumas pessoas fazem questão em participar todos os anos. A Câmara Municipal de Sertã vai, à semelhança de anos anteriores, atribuir bolsas de estudo a estudantes do ensino superior que residam no concelho há pelo menos 3 anos e que estejam matriculados no grau académico de licenciatura ou mestrado integrado em estabelecimentos de ensino superior públicos. Este ano, entre mais bolsas a concurso, menos documentos necessários e critérios de ordenação diferentes, há novas normas para a atribuição destes apoios. Em nota à imprensa, a autarquia de Sertã dá conta que uma das principais novidades passa a ser a quantidade de bolsas de estudo atribuídas. Há mais 5 bolsas para atribuição, totalizando assim 15, sendo que 11 serão destinadas a estudantes que concluam o ensino regular e 4 para estudantes do ensino profissional. O valor da bolsa de estudo mantém-se, com um valor máximo de 1.000 euros por ano letivo. A atribuição ou renovação da bolsa de estudo continua dependente do mérito escolar do aluno. A média deve ser igual ou superior a 15 valores e de ser beneficiário de um dos 3 primeiros escalões do abono de família. A novidade, tanto na atribuição como na renovação da bolsa, que continua a ser de 3 anos, diz respeito ao aproveitamento escolar. Deixa de ser obrigatória a conclusão com êxito de todas as disciplinas do plano curricular, passando a ser necessário ter pelo menos 70% dos ECTS, Sistema Europeu de Transferência e Acumulação de Créditos, do ano anterior. Também nos documentos necessários há algumas alterações, tornando o processo mais simples e digital. Deixa de ser necessária a apresentação de alguns documentos, devendo apenas ceder a autorização para consulta pelo município da situação tributária e contributiva do requerente ou, em alternativa, os respectivos documentos comprovativos, juntamente com os habituais documentos de identificação do requerente, atestado de residência, comprovativos de inscrição, matrícula ou conclusão, bolsas e abonos. O formulário de candidatura pode ser preenchido e submetido online e qualquer alteração ao processo passa a ser feito por e-mail. Por Por fim, o próprio prazo de candidatura às bolsas sofre também alterações, passando a ter um período fixo das 0 horas do dia 1 de setembro até às 23 horas e 59 minutos do dia 15 de outubro, em que decorre a candidatura ao ensino superior. O processo de candidatura passa a ser apresentada por qualquer aluno que possua os requisitos necessários diretamente no balcão de atendimento único da Câmara Municipal, de segunda à sexta-feira, das 9 às 12h30 e depois das 13h30 às 16h30, ou então através de e-mail.
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3: 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Previsão meteorológica para amanhã: céu pouco nublado, limpo, vento fraco a moderado, possibilidade de formação de neblina ao nevoeiro matinal e subida da temperatura máxima. Neste momento, será o Jardim com 21 graus. Uma ótima noite, continuo com a Condestável.
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1: São 22 horas.
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4: Muito boa noite, a informação local e regional em antena, edição das 23 horas de seguida com Luís Biscaia.
5: As vindimas no Seminário das Missões em Sernaz do Bom Jardim já começaram à semelhança dos últimos anos. Um grupo de voluntários tem vindo a crescer e a ajudar nesta tarefa. É o caso de Raquel Fernandes, que pela primeira vez está ali a fazer este trabalho, apesar de desde sempre o fazer em família e, como dizia, é sempre uma grande festa.
6: Sim, é um dia de vindima, de convívio, de festa familiar, de juntar pessoas para ajudar.
5: É a primeira vez?
6: Aqui é, mas já faço vindima familiar em casa. Estou habituada a fazer vindima todos os anos e já sei o convívio que é e gosto, é um ambiente que eu gosto e estou habituada.
5: João Hipólito é outro dos que aqui está pela primeira vez e está em solidariedade para com esta instituição.
7: É solidariedade com o seminário, é apenas isso. Eu penso que está a correr bem, há aqui muita gente, talvez um bocadinho de organização, pouca indicação ao longo do trabalho, mas penso que está a correr bem. Até é a primeira vez que venho também, meio que não sei, mas eu vejo, não sei se ainda há muito para tirar, mas eu não tenho de facto noção da dimensão da vinha. E dá para conhecer um bocadinho melhor aqui o terreno do seminário, que isto é uma coisa enorme.
5: O padre Cristiano Faustuto já por aqui andou noutros anos e é sempre uma descoberta de pessoas generosas.
8: Neste convívio com muitos, há muito tempo não nos encontrarmos, é uma oportunidade para também formarmos uma família, por isso estou muito grato por este momento único. Aqui conheço mais gente, como se diz, como tem dito, que no mundo não existem pessoas desconhecidas, apenas existem pessoas para serem encontradas, e aqui é o momento exato para nos conhecermos.
5: Fernanda Rei está reformada e veio à procura de experiências novas e também pelo convívio.
9: Olha, pelo convívio, pelo conhecimento do Sr. Padre Luís, que é lá de Pedrógão, e isso, mais o convívio com as pessoas. Então as vindimas é sempre um dia diferente dos outros.
5: E aqui com tanta gente também...
9: Dá... Conhecemos pessoas que não conhecíamos e mantemos um diálogo familiar. Em casa dos meus pais já se faziam vindimas, não tão com esta dimensão, mas era, também já se faziam as vindimas. Já há muitos anos que não fazia isto. Tive quase 40 anos em Lisboa, de maneira que... Agora vivi para Pedrógão, então ouvi falar na vindima e disse ao Sr. Padre Luís que vinha cá.
5: Ao todo, são perto de 40 o número de voluntários que este ano estão a colher, para já, as uvas brancas. Para alimentar todo este grupo na cozinha do seminário, a meio da manhã, já um grupo de voluntárias preparava o repasto, como nos dizia Otília Gomes.
10: Vamos ter uma feijoada rica e pronto, e vamos servir melão, melancia... café, bebidas, vinho da casa. Estamos a arranjar um convívio muito grande entre as pessoas. As pessoas estão a colaborar e a ajudar.
5: A este grupo de voluntários juntaram-se a meio da manhã as crianças das férias ativas, a Clube das Memórias, iniciativa da União de Freguesias de Cernasto Bom Jardim, Esperol e Palhais, para ocupar as crianças até ao início do ano letivo. Diana Passos, coordenadora do grupo, e quis com esta atividade proporcionar um dia diferente à pequenada.
11: Hoje vamos ter um dia diferente aqui na Vindima, no seminário. Estamos a fazer as férias ativas esta semana e a próxima, e para perceberem também de onde é que vem o vinho, como é que é o processo todo, e também gostam sempre de experimentar uma uva ou outra.
5: Em comparação com o ano passado, a quantidade de uva é maior e a qualidade também é boa, dizia-nos o padre Luís Figueiredo, reitor do Seminário das Missões, que hoje tem a casa cheia com este grupo de voluntários que há vários anos se junta para ajudar nesta tarefa.
12: A nível de quantidade... Este ano será superior ao ano passado. Na qualidade, vamos ver depois. Na adega, depois o vinho fermentando e fervendo, é que vai dizer a sua sentença. Mas o ano passado também a quantidade foi pouca, mas a qualidade foi muito superior. Agora este ano, vamos aguardar, mas a uva está, ver se está doce, está tudo, está no ponto para recolher. O tinto também já estamos a programar para o recolher, porque também está quase no ponto. E a chuva veio adiantar um pouquinho também as coisas, e o calor... Mas estamos a programar para que tudo se possa fazer, se calhar até meados de setembro, ficar tudo concluído.
5: Olhando para o lado monetário, dizia-nos que este grupo vem poupar muito à instituição.
12: Pensando em questões monetárias, a gente poupa bastante dinheiro, mas não há nada que compre isto. As pessoas virem aqui e conviverem. Estão aqui pessoas de Angola, de Moçambique, daqui da zona de Cernasta, da minha terra, da zona de Pedrógão. Portanto, esta também é uma maneira das pessoas conviverem uns com os outros, conhecerem-se, criarem amizades e estarem aqui um dia completamente diferente.
5: Desde há 6 anos a esta parte que este grupo tem vindo a crescer e já é uma atividade que algumas pessoas fazem questão em participar todos os anos. A Câmara Municipal da Sertã vai, à semelhança de anos anteriores, atribuir bolsas de estudo a estudantes do ensino superior que residam no concelho há pelo menos 3 anos e que estejam matriculados no grau académico de licenciatura ou mestrado integrado em estabelecimentos de ensino superior públicos. Este ano, entre mais bolsas a concurso, menos documentos necessários e critérios de ordenação diferentes, há novas normas para a atribuição destes apoios. Em nota à imprensa, a autarquia da Sertã dá conta que uma das principais novidades passa a ser a quantidade de bolsas de estudo atribuídas. Há mais 5 bolsas para atribuição, totalizando assim 15, sendo que 11 serão destinadas a estudantes que concluam o ensino regular e 4 para estudantes do ensino profissional. O valor da bolsa de estudo mantém-se, com um valor máximo de 1.000 euros por ano letivo. A atribuição ou renovação da bolsa de estudo continua dependente do mérito escolar do aluno. A média deve ser igual ou superior a 15 valores e de ser beneficiário de um dos 3 primeiros escalões do abono de família. A novidade, tanto na atribuição como na renovação da bolsa, que continua a ser de 3 anos, diz respeito ao aproveitamento escolar. Deixa de ser obrigatória a conclusão com o êxito de todas as disciplinas do plano curricular, passando a ser necessário ter pelo menos 70% dos SETS, Sistema Europeu de Transferência e Acumulação de Créditos, do ano anterior. Também nos documentos necessários há algumas alterações, tornando o processo mais simples e digital, deixa de ser necessária a apresentação de alguns documentos, devendo apenas ceder a autorização para consulta pelo município da situação tributária e contributiva do requerente ou, em alternativa, os respectivos documentos comprovativos, juntamente com os habituais documentos de identificação do requerente, atestado de residência, comprovativos de inscrição, matrícula ou conclusão, bolsas e abonos. O formulário de candidatura pode ser preenchido e submetido online e qualquer alteração ao processo passa a ser feito por e-mail. Por fim, o próprio prazo de candidatura às bolsas sofre também alterações, passando a ter um período fixo das 0 horas do dia 1 de setembro até às 23 horas e 59 minutos do dia 15 de outubro, em que decorre a candidatura ao ensino superior. O processo de candidatura passa a ser apresentada por qualquer aluno que possua os requisitos necessários diretamente no balcão de atendimento único da Câmara Municipal, de segunda à sexta-feira, das 9 às 12h30 e depois das 13h30 às 16h30, ou então através de e-mail.
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4: Previsão meteorológica para amanhã: céu pouco nublado ou limpo, vento fraco a moderado, possibilidade de formação de neblina ou nevoeiro matinal e subida da temperatura máxima. Neste momento, Serrasto Bom Jardim com 19 graus. Uma ótima noite, continuo com a Condestável.
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1: Uma ótima noite para todos, terça-feira 1 de setembro, na Linha da Amizade de volta, até à 1 da manhã. Pode participar e juntar-se a nós. 274-800-021 é o número de serviço. Também pode enviar a sua SMS para 965-109-674. Repito, 965-109-674. Recordo para os ouvintes que o número é recente, portanto, se tem o número gravado, o número antigo gravado, veja com atenção, portanto, o novo número é o 965-109-674. Rumo ao telefone, muito boa noite.
2: Olá, boa noite, Hugo.
1: Viva, falo com o nosso ouvinte.
2: O Carlos, o Palvar Amaral.
1: Bem-vindo, vamos receber a Tonicha, a dedicatória.
2: Olha, vai já um abraço já para si, vai para toda a sua família, tenha uma boa semana, um burguês na casa, e vai para todo o trabalho aí na rádio, vai para todos, estão parabéns, vai para a minha mãe e irmãos, vai para o BTF, um abraço para ele e para a esposa, para o filhote e para os pais de toda a família. É para o Miguel, toda a família dele, para as coisas que eu tenho uma boa semana. Vai para o senhor António Manuel Ramos da Marinha Grande, um abraço para ele e toda a família. É para o Manuel Ramos de Vila Roda, para ele e para a esposa e para o filho e para toda a família. E vai para a Georgina, vai para o senhor Arthur, vai para o senhor Justino, um abraço para toda a família, para as coisas dele. E vai para o Carlos Padeiro, para a esposa, para toda a família. E vai para aquela senhora, acho que é Isabel das Torres das Várzeas, para ela, para toda a família. E para todos que gostam de nos ouvir do Norte, manda um abraço para eles, tudo bom? Tudo bom? Olha, uma boa semana e até uma próxima, tá, Hugo Rafael?
1: Até uma próxima oportunidade, uma ótima noite e boa audição.

0: Zumba na Caneca, Tonicha, e a próxima participação. Muito boa noite.
1: Olá, nosso vinho.
0: Viva, falo com a nossa ouvinte.
1: Dona Rosa, casa qual vai, Amarante.
0: Muito bem-vinda, o norte do país sempre bem representado. Vamos saber qual é a sua escolha musical.
1: Pode ser em... Ponha-me do conjunto Maria Albertina.
0: E a dedicatória?
1: Vai para o menino Hugo, para toda a sua linda família, para todos que estão de parabéns, para os meus filhos, noras e netos, para o Manuel António do Rio, para todos os amiguinhos que são de ninguém. Beijinhos e abraços, como o telemóvel está a acabar. Beijinhos e abraços, tudo de bom e até amanhã, se vocês quiserem. Tchau e adeus.
0: Até uma próxima oportunidade, uma ótima noite e boa audição. A habitual pausa comercial depois, conjunto Maria Albertina.
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0: Visita a recordação do conjunto Maria Albertina e temos mais alguém do outro lado da linha. Muito boa noite.
1: Oi, sou.
0: Viva, agora falo com o nosso ouvinte.
1: Ana Rocha, Social Pastor Santana do Corso.
0: Do Corso para o Mundo, através da Contestável. Muito bem-vindo. Vamos saber qual é a sua escolha musical.
1: Era o José António Reis com o Rapsódia Portuguesa.
0: Com certeza, e a dedicatória.
1: É para os seus e para a sua mãe, quando morre essa casa e para toda a linha da amizade.
0: Fica feita a dedicatória, uma ótima noite e boa audição. Muito obrigado, muito boa noite. José António Reis, nos próximos minutos. 274-800-021 é o nosso número de serviço até à 1 da manhã. Pode participar e juntar-se a nós. Também pode enviar a sua SMS para o 965-109-674. Agora, o José António Reis, o pedido do nosso ouvinte do Corso.

0: António Reis, a Rapsódia Portuguesa, e a próxima participação. Muito boa noite.
1: Noite.
0: Viva, falo com o nosso ouvinte.
1: Carlos, vou mexer a Tramagal.
0: Ora, muito bem-vindo, Tramagal, para o mundo através da Contestável. A Ágata, para dedicar.
1: Para vocês, para a gente, para a Barrandina. Há o rádio agora umas três vezes deste aqui da cama para o chão. Não dá algum, agora já está bom. Para todos, pronto, eu ligo uma vez por mês só, por outro mês só.
0: Com certeza. É sempre bem-vindo. Uma ótima...
1: Boa tarde, é sempre.
0: Com certeza. Uma ótima noite e boa audição. A Ágata.

0: É a Ágata e a próxima participação. Muito boa noite.
1: Olá, boa noite, Sr. Rafael. Boa noite a todos os ouvintes. Paulo da Marinha Grande, chama-me Penhonora.
0: Ora, muito bem-vindo. Vamos receber e recordar os Scorpions, a dedicatória.
1: Olha, vai para a Joaquina Dias de Gavião, vai para a Dona Quitéria Família, Dona Justina Soares em Pontesoura, Maria Rosa, lá em cima da Maranta, um beijinho para essa senhora. Um grande abraço a seu filho Carlos, Manuel António do Imiau. Vai para, também para a Dona... a Dona Jorgina com um beijinho e as melhores da filha do Genro, a Dona Joaquina Serra em Porto Alegre, a minha madrinha da rádio Maria de Lourdes Oliveira de Castelo Vido, um beijinho para ela, um grande abraço ao seu marido Carlos, Carlos Amieira do Teixe, senhor Carlos e as suas princesas em Torres Novas. Vai também para o Sr. Carlos Padre, um grande abraço, amigo, e a Dona Maria Afonso de Castelo Branco. Vai também Juca Lopes em Paúl, Adório Fernando e toda a família Beto em Figueiredo dos Vinhos, a Sra. António Cravo, a Sra. Jorginho de Oleto, que é a melhor para ele, a Mina em Roda. Vai também para o meu grande amigo Manuel Ramos, um grande abraço, um beijinho à Dona Rosário e um grande abraço a seu filho Carlos para si, bom programa e se Deus quiser amanhã nos encontramos novamente. Obrigado e boa noite, amigo.
0: Muito obrigado, uma ótima noite e boa audição. Os Scorpions, o tema Still Loving You, depois a habitual pausa comercial.

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2: Avançamos para o telefone, estamos com a primeira hora da linha da amizade e vamos para o Alentejo. Muito boa noite.
3: Boa noite, amigo Rafael, e como é que você está?
2: Bem, muito obrigado. Falo com o nosso ouvinte.
3: Daqui fala o Amílcar Coelho, aqui do Val do Pereiro, no Conselho de Arraiolos, no distrito de Évora.
2: Muito bem-vindo. Vamos receber o José Cid. É o momento de karaoke para todos cantarem.
3: Já
2: para a minha música.
3: Uma música ao meu amigo Duarte Antunes, que completou mais uma primavera e mais um ano de vida.
2: Muitos parabéns para ele.
3: Esta data se repita por muitos e longos anos em companhia dos amigos dele e dos restantes familiares e aqui da nossa amiga Telma Gomes. Estávamos aqui a comemorar o aniversário do Sr. Duarte.
2: Fazem muito bem, muitos parabéns mais uma vez, uma ótima noite e boa audição.
3: Um grande abraço para si, amigo Rafael, e muito obrigado pela sua atenção.
2: Obrigado, uma ótima noite e boa audição. José Cid, o tema é a minha música. Depois das 0 horas vamos recuperar este tema para podermos ouvir a música por completo.

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1: Uma ótima madrugada, já está no ar a segunda hora da Linha da Amizade, quarta-feira, 2 de setembro. Daqui a pouco voltamos ao telefone. Antes recuperamos então o tema do José Cid, a minha música. Não tivemos a oportunidade de ouvir por completo no final da primeira hora e depois voltamos ao telefone.

0: Próxima participação, muito boa noite.
1: Boa noite, fala Duarte Antunes, estou aqui em Valpereira.
0: Ora, muito bem-vindo, desde já os votos de muitos parabéns, muitas felicidades. Muito
1: obrigado.
0: Vamos saber qual é a sua escolha musical.
1: É uma música do Abrunhosa, quer dedicar esta música ao meu cocoeiro de Valpereira, ao senhor Luís aqui da cidade de Valpereira e à dona Telma aqui de Valpereira também. E já agora para a aldeia toda de Valpereira, quem tiver a ouvir.
0: Muito bem, fica feita a dedicatória, uma excelente madrugada e boa audição.
1: Tá, obrigado.
0: Até uma próxima oportunidade. Muito boa noite.

0: Mas aí o João de Mânio, há bom tempo, este Lua, rumo ao telefone, muito boa noite. Muito boa noite, ouvinte. Avançamos para Abrantes, muito boa noite. Nosso ouvinte Bernardina de Abrantes, muito boa noite. Mais uma tentativa, muito boa noite. Sim, boa noite. Bom, de facto, uma daquelas partidas em que as chamadas telefónicas vão abaixo, portanto, 274-800-021, com mais alguém, muito boa noite.
1: Olá, senhor, boa noite.
0: Ligação restabelecida, de vez em quando estas partidas.
1: A chamada foi abaixo.
0: Sim. Falo com o nosso ouvinte.
1: Bernardina de Abrantes.
0: Bem-vinda, vamos saber qual é a sua escolha musical.
1: Olha, não esqueci.
0: Então, entretanto, pode...
1: Como é que foi aquele tempo? Ai, meu Deus, Senhor Deus, olha que vergonha.
0: Foi a rebandeira, não é?
1: Acho que está mesmo para rir, senhor.
0: A boa disposição de fazer parte. Olha, vamos à dicatória.
1: A dicatória é para o senhor Hugo, para o resto de um programa. Vai para a Dona Luz e as mulheres do Sr. Carlos, com um beijinho para os dois e de muita força. Para a Isabelinha, para ela e para os ventinhos dela e para toda a família, com um beijinho também. Vai para o Sr. Joaquim do Paú, vai para o Sr. Justino de Vila de Rei, vai para a Dona Joaquina de Gavião, para a Dona Joaquina de Porto Alegre. Para todas as pessoas que eu costumo dedicar, para as minhas três vizinhas, para os meus filhos, e para as minhas netas e para o meu pequenino, para todos os nossos doentinhos com rápidas melhoras, para que fejamos durante a semana os parabéns, com tudo bom, com muita saúde, as melhores para todos, uma boa noite, um bom descanso para o senhor, um beijinho para si e para a sua mãe, e até amanhã, se Deus quiser.
0: Até à próxima oportunidade, uma ótima noite e boa audição, é o Rui Bandeira.

0: Mais uma participação, muito boa noite.
1: Olá, boa noite.
0: Viva, falo com nosso ouvinte.
1: A Isabel da Torre das Vazes.
0: Ora, muito bem-vinda. Daqui a pouco, Manny Ramos, é a sua escolha musical ou dedicatária?
1: É. Ora, eu hoje não estou muito bem, mas só assim. É para todas as minhas amiguinhas, todas, que elas sabem quem são. Um grande beijinho. Boa noite. É para os amiguinhos também, eles também sabem quem são. Beijinho. Boa noite para todos. É para os meus amores. Para mim, para o meu marido. Os meus irmãos. E vai para o Hugo. Vai para a minha estrela da noite. E para os seus amores. Vai para o Hugo. Um beijinho também para si, para a sua mãe. E é para toda a linha da amizade. Para quem gostar e quiser ouvir. Um beijinho de boa noite para todos os nossos amiguinhos. Tenham uma noite descansada. Deus nos guarde a todos. Doenças e mortes e tudo. Pronto, beijinhos e até amanhã, Hugo. Boa noite.
0: Muito obrigado, uma ótima noite e boa audição. A habitual pausa comercial, depois o pedido da nossa ouvinte.
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0: Entramos nesta hora 2 da Linha da Amizade. A próxima participação está do outro lado da linha. Muito boa noite.
1: Muito boa noite.
0: Viva, agora falo com a nossa ouvinte.
1: Sou Madalena Bacenal.
0: De Figueirão dos Vinhos, muito bem-vinda, habitual simpatia e boa disposição. Vamos receber a Gisela João, a dedicatória.
1: A dedicatória, primordialmente, é para si, porque está realmente aqui o doutor Carolina Melhor. E depois, o restante é para todo o pessoal.
0: Fica feita a dedicatória, uma excelente madrugada e boa audição.
1: Obrigada.
0: Até uma próxima oportunidade. Muito boa noite. Gisela João.

0: Benfica.
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0: Foi a Gisela João neste espaço da Linha da Amizade. Seguimos então com a habitual pausa comercial. Já sabe que pode participar e juntar-se a nós até à 1 da manhã.
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0: Linha da Amizade, hora 2, seguimos para o telefone, mais uma participação, muito boa noite.
7: Boa noite.
0: Viva, falo com o nosso ouvinte. Muito bem-vindo, vamos receber a Maria Alice daqui a pouco, a sua dedicatária.
7: Olha, para dedicar para a mulher, as melhores para ela e para a minha filha, para a Ana e para as netas. Vai para ti e para a tua mãe e para a tua família toda. Vai para a Maria Rosa de Valdessoura e para a Daniela de Valdessoura. Vai para a Isabel da Torre das Vargens, as melhores para ela. Vai para a Irminha de Marraz também. Vai para o Sr. Maná Romas de Vila Velha de Roda e família. Vai para a Valdina das Arrecheadas. Vai para a Dona Jorgina Termagal e família. Vai para o Manuel António Ramos de Marinha Grande. E vai para o Carlitos lá de cima de Rimião de Amarante. E para a mãe. E vai para o Manuel António de Rimião. Olha, vai para toda a gente que esteja a ouvir. E uma boa noite.
0: Uma ótima noite também para si e boa audição. Maria Alice.

10 minutos para a 1 da manhã. Seguimos agora com o José António Reis, pedido que nos chegou através da SMS do nosso ouvinte Carlos Dias de Meira do Tejo. E a música é para todos os seus amiguinhos e amiguinhas da linha da amizade e da contestável.

É o ponto final nesta edição do Olhando à Amizade, ainda o tema do nosso ouvinte Manuel Almeida da Barroca Grande. A música é praticar em primeiro lugar à sua esposa, depois para o ouvinte Manuel Ramos, um beijinho para a esposa, um abraço para a Carlitos e para todo o auditório da Condestável. Então o ponto final neste espaço Linha da Amizade, uma ótima madrugada para todos, bom trabalho, bom descanso, bons sonhos, se for o caso, boas férias, mantenha-se sempre desse lado. 91.3, 97.5, 107.0 e, claro, em radiocondestável.pt.

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